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forma que deve ter a unidade desses trabalhadores. Por exemplo, os trabalhadores com ensino superior que trabalham por conta própria, mais da metade deles tem seu registro no cadastro nacional de pessoa jurídica. Ao passo que, quando observamos os empregadores, ou seja, aqueles que têm trabalho com uma empresa mais robusta, eles possuem um nível de formalização muito superior e

graças a Deus, eu me senti bem, meu corpo já foi uma hora resistente. Foi desinchando, eu levantei, comecei a fazer minhas coisas, e sentado só eu e o meu filho que mora na frente, e o marido viaja. Fica 40, 50 dias só. Sim. Então eu estava desesperada. Mas graças a Deus, pela oração que ele fez, eu ainda falei com a minha irmã, que está aqui também do lado. Eu falei, olha, eu recebi uma bênção de Deus assim, que só ele mesmo que pode fazer. Aí ela perguntou, mas por quê? Eu falei, não, porque por telefone,

Aí chegou lá, a gente desapareceu.

0: Sim, aí estava desenvolvendo de tá, oferecendo crédito para microempresa.
1: Estava oferecendo crédito.
0: Aí ele foi em casa, pegou os dados que tinham sido feitos pelo celular. É. Aí no dia que ele tinha postado o depósito, depois um dia ele foi em casa, passou os dados e aprovou a conta. E o número era um de 7. E era o limite.
1: Abriu a conta na hora, já ligou para um de 7.
0: Isso, 7 4 mil.
1: Eita Deus!

rádio, porque eu quero dizer para todo mundo que essa rádio, eu quero tornar a falar de novo, que ela que me levantou. Eu estava muito em depressão, estava depressiva após a morte do meu filho, e graças a Deus, hoje eu estou bem.

0: se vai, que Deus é contigo. Senhor, é tua valista.
1: Eu falei, que
0: falou?
1: Eu não lembro.
0: Falou,
1: né? Quando tu me entregou o bispo,
0: é. Ele falou assim, vai, vai, Deus é contigo. O Senhor é teu avalista. E o Senhor foi o avalista.
1: Tá vendo? Avalando o nome do Cordeiro, que tira o pecado do mundo.
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5: O que aconteceu, meu filho? No rádio, o nome era Pongas. Aí, eu fui lá me postar o meu dízimo. Eu tinha uma dívida de 6 mil
1: reais. Uma dívida de 6 mil reais?
5: É, 12 cheques.
1: 12 cheques?
5: Isso. Aí eu fui, postei o dinheiro e fui no último momento postar.
1: Você depositou o dinheiro no banco?
5: Isso.
1: Puxaram as contas?
5: Isso. Aí chegou lá, a dívida que desapareceu.
1: Meu pai do céu! É a terra que é boa! Quer dizer que 6 mil sumiu!
5: Sumiu. Aí estava os gerentes que estavam oferecendo crédito para a microempresa.
1: Estava oferecendo crédito.
5: Aí ele foi em casa, pegou os dados que o Xerox tem no celular. Aí no dia que ele ficou com o salário de apósito, depois um dia ele foi em casa, passou os dados e aprovou a conta. E o número estava de 7 e era o limite.
1: Já abriu a conta na hora, já liberou o talão de 7.
5: Isso, o 7 está aqui.
1: Eita Deus!

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0: foi tocado agora, quem foi tocado? Quem chegou com dores? A irmã lá, a irmã está assistindo o seu irmão. Vai lá, meu filho.
1: Meu nome é Luiz Oliveira Barbosa. Luiz Oliveira Barbosa.

0: sentindo aqui do lado?
1: Não, aqui, não sei.
0: No fundo, aqui embaixo?
1: Não sei, aqui, ó. Aqui.
0: Estava grande?
1: Isso, mas estava uma dor.
0: Não estava podendo respirar?
1: Não.
0: Não estava podendo respirar?
1: Não.
0: Mas agora,
1: a gente quer.
0: Puxa o ar. Puxa. Solta agora. Solta. Esse final.

0: o nome do Sam?
1: Pois é.
0: Para onde?
1: Sou de São Norte e eu ouvi ele falando ali ontem, eu ouvi na rádio e Deus tocou de mim. Ele falou que precisava de pensar e eu falei, Senhor, o Senhor está tocando...
0: Eu estou pedindo 1000 pessoas. Quer dizer que o Senhor, Deus tocou no coração.
1: Tocou e eu não tinha 1 real na conta. Eu falei, Senhor, o Senhor vai me honrar.
0: Não tinha 1 centavo, meu filho.
1: Aí hoje eu fui no banco, fui tirar o extrato, tinha quase 3 mil reais.

0: mas você foi lá no banco, tirou o extrato, 3 mil reais.
1: 3 mil, e eu...
0: Não sabe de onde veio.
1: Não sei onde veio. E eu fui sacar e vim aquela voz. Leva só 700, só 700. Aí eu saquei 700, aí eu virei as costas. Eu falei, não, se Deus pediu pra me mandar 1000, eu falei, eu não vou dar a você não, diabo. Voltei lá e saquei 900.
0: O chute da canela dele! Ele quer te enganar! Ele quer...

0: Eita glória, diga glória a Deus.
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0: paz, meu irmão.
1: A paz.
0: Qual o nome da senhora?
1: Terezinha. Sexta-feira eu entreguei para Jesus.
0: A senhora se entregou?
1: É. Quando foi segunda-feira, o inimigo foi furioso. Mas me deixou 2 dias de cama, com 2 pensados. Meu Deus, comecei a chorar. Eu fiquei nervosa, a minha mãe chorou. Minha esposa não foi estado, ficou meio esquisito.
0: E aí, minha filha?
1: E daí, o que aconteceu? Eu fiquei revoltada. Essa minha que pegou a minha filha, né? Lavou meu tempo de sabonete. Falou, mamãe, é que vai tua cabeça. Eu tô chorando. Um desespero enorme, né? Falei, meu Deus, eu não aceito ele em mim. Aí, quando foi trazer a papai, já comecei a melhorar. Já comecei a melhorar e passar. Ah, glória a Deus.
0: Deus liberta, minha filha. Diga glória.
2: 10:47. 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
0: Qual o teu nome? Bota o microfone da sua. Qual o teu nome?
3: Maria.
0: Maria, você aguenta se abaixar com essa dor que você sente? Porque Deus me diz: olha, eu senti essa dor em mim. Eu senti essa dor em mim. Aqui. Jeová me disse que está sentindo essa dor porque tem alguém que tem uma dor e é problema de rins.
3: Não aguenta nem caminhar.
0: Não está aguentando nem caminhar. É hoje. É hoje que Jeová está aqui. É hoje. É hoje o teu milagre. Você não está entendendo? Ô Tomé, levanta a tua mão e dá glória a Deus, rapaz. Pare de ser entrado. Tu está vendo Jeová aqui, tu está dando glória. Quanto mais tu dá glória, mais o rolo desce. Mas a unção de Deus desce aqui. Rebás, curiando da labastéia. Se Deus está aqui nesse lugar, tu vai ver um sinal hoje. Tu vai ver um sinal. Se Deus está aqui nesse lugar, tu vai receber um sinal agora. Olha para mim. Vem de lá para cá.

0: volta. Sobe, sobe. Tu não podia nem subir, não. Subir nem subir legal.
1: Subir nem no ônibus.
0: Ah?
1: No ônibus.
0: Não podia subir nem no ônibus. Pois venha cá, em nome de Jesus. Levanta a tua mão, amada igreja. Levanta a tua mão direita, né? Olha pra mim. Olha pra mim, me dá um abraço, vem. Vem cá. Porque se existe o sangue no meu corpo, a partir de hoje tu sai daqui curado. O espírito de Satanás, espírito do mal, em nome de Jesus, só. Abaixa. Abaixa, pode abaixar. Pode abaixar por obediência ao Jeová de Deus. Porque ele está tocando nas tuas costas e está curando. Em nome de Jesus. Abaixa, tudo. Em nome de Jesus, que olha para mim. Olha para mim. Olha para mim. Faz assim, faz assim, vai, vai, pode fazer, o profeta mandando, rapaz, obedece.

0: A senhora ouviu a rádio, alguém que convidou a senhora?
1: Uma pessoa me convidou.
0: Um anjo de Deus convidou. Porque esse é anjo de Deus, quem convida as pessoas para a igreja é anjo de Deus. É quando as pessoas convidam as pessoas para ir para voar, esse é o anjo Satanás. Mas quando convida para vir para a igreja é anjo de Deus. Então convidar a senhora para vir.
1: Convidar.
0: E a senhora eu topo.
1: Vou.
0: Vem cá, dá mão. Sobe de novo. Sobe, minha. Vem cá. Sobe. Ela tá destada assim, maravilhosa. Sobe. Vem cá.

0: médica diz que nem visita eu tenho mais. A minha coluna tem duas velhas, eu não dou mais. Não vou sarar.
1: Ela falou tudo isso.
0: Presta
1: atenção, né? A senhora vai trazer esse exame e a senhora vai andar com a senhora. A senhora, por que a senhora descia essa escada? Como é que a senhora descia? Como é que a senhora descia antes? Hã? Segurando, né? Segurando. Assim, com maior dificuldade. Agora, sempre, olha, gente, é brincadeira. Vem cá, minha filha, agora de novo. Agora, sobe. Agora, desce como uma mocinha de 17 anos de idade.

0: ela está acima, parece que ela não está aqui. Parece que ela não está aqui. É uma coisa muito forte, mas o Senhor é maravilhoso. Eita, poderoso Deus! Quantos anos a senhora sentiu essa dor? Quantos anos?
1: Ah, mais ou menos de 2 anos.
0: 2 anos?
1: Foi 5 anos batido de dor.
0: A senhora tomou um remédio?
1: Como é que nem passa remédio?
0: Passa mais remédio.
1: Eu disse que não adianta.
0: E a senhora vai até dançar. Tá indo? E a senhora vem marcando para a igreja e dançar com uma milhão de açúcar.

0: presença de Jeová de guerra. Amém?
1: Amém.
0: A senhora é casada?
1: Viúva.
0: Quer casar?
1: Não.
0: Não? Então tá bom, então Deus não vai dar não. Amém?
1: Amém.
0: Então vai dar. A paz do Senhor, meu santo.
2: Paz do Senhor.
0: Amém, filho.
2: Nós somos estar aqui, eu e minha esposa.
0: Oh,
2: já faz

0: filha.
1: Amém.
0: O que, que aconteceu?
1: A primeira vez que eu vim aqui foi sexta-feira.
0: Uhum.
1: Eu vim aqui e com meu marido, ainda ele testemunhou do celular que estava queimado.
0: Eu lembro.
1: Então. E aí, sábado ontem ele estava trabalhando, não era nem dia de receber nada, o patrão chegou nele, deu dinheiro para ele e deu a mais, bem a mais. Aí ele falou, mas não está errado isso? Ele falou, não, esse é seu. E na sexta-feira eu tinha entrado ali
0: na arca.
1: Peguei o envelope para fazer o propósito, né? Eu já tenho o propósito aqui em mão já.
0: Deus abriu a porta
1: já.
0: Deus.
1: E mais um dia.
0: A senhora entrou ali só pela fé.
1: Sim, só pela fé.
0: Só pela fé.
1: Porque quando a gente veio sexta-feira aqui, a gente não tinha dinheiro nem para gasolina. A gente veio de ônibus.
0: Meu Pai do céu.
1: E Deus já fez um milagre.
0: A senhora veio sexta?
1: Só sexta, primeira vez.
0: Sexta,
1: sábado, ontem, hoje não.
0: Meu Pai do céu. Gente, você entendeu isso aí? Filha, Deus está abençoando.
1: Amém.
0: E glória a Deus e aplaudo o nome do Senhor Jesus. Faz meu filho.
2: É seu nome. Romélio.
0: Não?
2: Romélio mora onde?
0: Maringá, aplauda aí o nosso irmão Renato de Maringá, a sua família linda, amém? O que que aconteceu na vida do meu irmão?
2: Então, eu posso, eu trabalho como corretor, né?
0: Ah,
2: estava meio fechado as coisas, recebia salário, mas um salário baixo, me vendia pouco, né? E eu ouvindo a rádio, eu falei, eu vou naquela igreja. E vim na igreja e o Senhor profetizou na minha vida. E a partir daquele dia, o salário aumentou.
0: Aumentou.
2: Eu vendi mais, porque a gente trabalha diferente. São corretores, mas não individual. A gente reparte 50% da imobiliária e o resto reparte entre os corretores. E graças a Deus, a venda aumentou. E o salário também aumentou.
0: Melhorou tudo. Isso tudo depois que o Senhor chegou aqui na Igreja das Nações?
2: Depois de tudo isso.
0: Profetizei na sua vida?
2: Profetizou na minha vida.
0: E Jeová fez um milagre. E o dízimo dele aumentou também. E a obra de Deus também vai crescendo também. Porque se você ganhar 1.000, e Deus te abençoa para você ganhar 20.000, você vai dar 2. Então você é quem ganha mais, mas a obra de Deus vai crescendo também em nome de Jesus. Diga glória a Deus. Quer dizer que Deus tem mudado. Aplauda o nome do Senhor Jesus. Amém. Glória a Deus. Amém, amados?

0: tiro 20 bolas.
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6: Só quem foi tocado agora, bispo, tem um milagre para contar. Eu recebi um milagre aqui agora, uma bênção. Vem cá, irmão. Você tem um milagre para contar, pode vir para cá. Só quem tem um milagre, irmão Cício, vem vir. Em nome de Jesus Cristo, diga glória a Deus. Vai dando glória a Deus. A igreja triste, o diabo se revela nela.

0: Aleluia! Olha qual o nome da irmã.
1: Sandra.
0: Pastor, o que aconteceu, né? Eu estava orando na igreja por você. Amém. E a sua cabeça vai ficar boa, mas você não vai na igreja.
1: Eu falei, eu não vou na igreja.
0: De repente, você vai.
1: Eu falei, eu vou, em nome de Jesus. E a minha mãe falou assim: vem aqui, minha mãe.

0: pastor como está?
1: Ele está tocando meu estômago agora.
0: Você está falando aqui, irmão, como está tocando o estômago? Você ouviu falando aqui que o Espírito Santo estava tocando? Estava curando a pressão do estômago?

0: que passa por teu corpo. Diga glória a Deus. Amém, queridos. Amém. Qual é o nome do Senhor? Cícero. Não, Cícero não.
1: São Paulo.
0: O que aconteceu, meu senhor?
1: Há 7 meses atrás, eu encontrei com o pedido de aposentadoria. E fui renovado no domingo, saí, eu conheci a sua obra aqui, participei de aqui. Na semana que eu vim aqui, já comecei a funcionar as coisas.
0: Começou a pipoca. Eu já estava vendo que não dava certo.

claro, segundo, por, na mesma instrução, eu queria abrir um posto lá na minha instrução. E não conseguia. Toda a filha que ia lá, falava que era sem prenda, que dava para a finança, falava que tinha 30 metros. Então, eu postei tudo que eu tenho que fazer em casa. E vocês, foi uma criança, uma oportunidade de vida. Aí pegou toda a filha, pegou umas 10 filhas para fazer, não conseguia fazer. As filhas não faziam, não conseguia fazer. Aí eu vim aqui na semana que eu dei aqui, na outra semana, uma filha foi lá e abriu para mim. E posto com 85 metros. Calma aí, não dá forma agora não, calma aí. 10 filhas foram lá, eu consegui. Mas ele veio aqui, vamos caminhar lá, porque isso é normal, né, Zé? Não tem coisas espirituais que atrapalham. O diabo atrapalha a gente em tudo. O diabo ele pode atrapalhar a Deus, o diabo ele pode atrapalhar você. Ele tenta tudo para te derrubar para você não receber a promessa. Mas o Senhor só vai alegrar. Uma turma de Maringá foi lá, foi um posto com 30 metros, começou a ter assim, pensando que era as coisas de 5 também. Essa feira foi de cara na Bahia, foi lá, curou, o posto está lá, dá mais de 25 metros de água por hora, e eu precisava de uma vazão de 2 metros, 2 mil metros de água por hora, né? Está lá, produzindo lá 25 metros, nada mais, só que deu problema no posto. Aí a água saiu amarela, a água amarela tem gosto de petróleo que não sei quem vivia, aí a água não tinha, que não passou, quem era lá embaixo, quem sabe. Aí eu falei, mas é possível, aí eu falei que o dono da feira lá que foi lá, que era lá. Água deu, deu, deu, agora isso aí é outra coisa. Você põe a bunda para funcionar. Ele deixava todo dia, de cima a tarde funcionando. Aquilo foi um delito. As caixas não foram um delito ao redor de casa. Porque só era uma média de 2 minutos de água por hora, né? Ele tinha tudo aqui lá. Aí tinha uma muita água, meu Deus, 2 minutos de água. Aí eu peguei, um dia você estava fazendo curta assim no rádio para esperar. Aí eu peguei ele que estava com cheio de água e ele em cima do rádio. Eu falei, em cima do rádio, ele ficou da cola. Aí a mulher falou, em cima do rádio, eu tenho de dentro. Escuta aí, gente. Ele vai pegar aqui em cima. Ele sentou de lado ali na zona, depois acabou de putz, se abençoou a água. Eu falei, com essa água aqui, vai lavar todo o céu de água lá embaixo. Peguei, fui lá, abri a tampinha do poço, que é 6, habitual 6, hein? Cheguei lá, joguei lá dentro. Quando a água bateu lá dentro, lá eu larguei. Tá? Porque no outro dia cedo, ele deu a bomba. A honra agora, tá ali no carro ali. A barraca de 5 litros de água para a carteira é comprovar. Já faz 3 dias. Mas ficou bom. Branquinho, tomou gosto de nada.

0: Irmão, que Deus faz nessa obra não é brincadeira. Esse Deus é fiel.
1: É fiel, graças a Deus. O terceiro milagre é o seguinte: que a gente não colabora, milagre faz, a gente não colabora. E eu compreendi de 6 mil pés de pino. E eu estava olhando aquilo lá, né? Vocês plantaram, eu peguei, acabei de plantar uma aula lá. E não sei, não era assim, porque as bolas do Madrid estavam sempre comendo, se lavar, né? Não deu outra. Fui parar no hospital, quase morri, vai, vai, vai, vai, porque eu sei que eu estou durando há muitos anos. E desde 1963 que eu estou esquivando. Então é muita intensificação do Verona, eu estou esquivando com Deus, né? Aí quando foi dia 5 de dezembro, eu não fiz a fome, né? Eu falei, espera aí, vou ligar, pastor, eu já dei tudo, muitas coisas aqui, vamos nessa agora. Aí eu falei, pastor, aí você ligou, fez uma oração para mim, falou assim, pega um tutelete aí, não tem. Eu falei, meu, até um tutelete aí. Olha quando o profeta manda você fazer alguma coisa, você faz. Eu mandei você pegar um litro de leite. Pegar um litro de leite. Aí eu falei, quando eu comecei com o governo, eu não tomo leite. Eu falei, mas se ele mandou, eu meto o pau. Aí eu, obediência. Aí eu pegou aquele litro de leite, segura na mão e olha. Eu peguei um dia, o senhor orou. Quando eu orou, eu falei, pode tomar leite, você está curado. Eu peguei e tomei leite. E eu não podia entrar na roça. Já fazia 2 semanas que eu peguei leite. Eu já estava trabalhando, esse cara que estava trabalhando, que cuidado com o que é jeito. Eu peguei cedinho, eu levantei e entrei dentro da roça. Ficou até hoje, se eu precisar ir no médico, se eu precisar ir em qualquer lugar.

0: sempre prosperaremos. Ele não tem mais a luz, como quando me chega de revelando. Mas se esse profeta manter, eu vou obedecer. E se eu for obedecer,
1: porque quando Deus usa o profeta para falar com a gente tem que obedecer. Porque em Hebreus 4:12 fala desse jeito.

seja rico e eficaz. É mais penetrante do que qualquer espada de 2.000 km de visão da alma e da espírita. Juntas modula e alta para discernir o pensamento e a impressão do coração. E Deus se usa, e eu creio, o Espírito Santo de Deus, que Deus se levou para nós. Bem? Obrigado pela sua oportunidade. Deus te abençoe.

0: voltados. Deus me deu a bênção. Qual o nome da irmã? Mora onde? O que aconteceu, Marcelo?
1: O pastor falou do pé, né?
0: O pé.

Levanta a sua mão. De hoje para amanhã algo acontece bom sobre a tua vida, um milagre. Você vai ter uma boa notícia. Fica com os teus olhos em cima do teu telefone.

sentindo muita dor, muita enfermidade lá naquele lugar. Aí eu falei para Deus, o Senhor fala na tua palavra que o trabalho que ele dá para a gente não acrescenta nem dor nem enfermidade. Então, se for da vontade do Senhor que eu permaneça aqui, o Senhor vai fazer. Se não for da vontade do Senhor, o Senhor vai me tirar.

0: todo mundo falava pra mim que eu não ia conseguir, porque era 300 pessoas e a vaga era 35. Aí eu vim aqui na igreja a primeira vez e me falaram, aí eu falei, eu
1: vou. Ela era pra senhora. Gente, olha, o nome dessa igreja está em todo lugar. De Maranhão, Rio de Janeiro, São Paulo, Goiânia, Espírito Santo, está em tudo quanto é.

eu tinha feito um curso do PSS para a prefeitura. E eu tinha esquecido, eu não lembrava mais disso. Eu fiz o ano passado. Aí, quando foi, ligaram, eu vim aqui.

profetizado desse altar, olha, não cai por terra. Tudo que sai daqui desse altar, não cai por terra. Eu falo para Deus direto: se eu não sirvo, Deus me mata. Se eu não sirvo para abençoar o teu povo, me mata. Porque a morte para mim é melhor do que enganar o teu povo. Porque isso, tudo que sai dessa boca, Deus ele pega e diz: eu vou honrar o meu servo.

0: tudo. Aí eu cheguei lá, conversei, eu falei pro rapaz.
1: Prefeitura.
0: Prefeitura. Eu falei, moço, eu não posso trabalhar o dia inteiro porque eu.
1: Eu já estou dizendo que não podia trabalhar o dia todo.
0: Eu falei, se for de Deus, ele vai aceitar.
1: Tá bom? Quando Deus tem pra você, o diabo não tira, o Satanás não tira, porque quando você é servo, Deus entrega na tua mão. Diga glória a Deus. Seja exigente com aquilo que Deus te deu. Concluindo,

0: Ele é soberano. Olha aqui. O difícil não é Deus fazer o milagre. O difícil é você acreditar. Porque muitas pessoas cristãs, eles vão ter Deus. Muito bom. Mas eu não acredito. Não obedece o que você tem. E por isso eu não acredito. Porque Deus, ele trabalha em vida de Deus. Ele não trabalha em vida de todo dia. Deus, ele trabalha com a fé e não com a dúvida. E aí, ele recebeu a bênção. Não, aí você conta depois, tá bom? Resume logo, o que eu estou falando aqui,
1: ó. É que meu filho está desesperado querendo fazer faculdade. E ele ganhou uma bolsa aqui na frente. Ele tinha feito para Maringá, Paranavaí, tudo. E ele

0: Chama ele pra cá, pra congregar aqui também. Porque aqui Deus vai levantar e vai abençoar e vai dar um som pra ele. Diga glória a Deus. Amém? Eu só pedi pra congregar aqui. Amém? Aceita ser teu pastor?
1: Aceita.
0: Fala pra ele do nome de Jesus.
1: Uma alegria muito grande. Vai fazer 10 meses que eu conheci essa obra através do rádio. Peguei a circular, fui baixar em Nova Esperança. Cheguei 5:30 da tarde na rodoviária e fui andando a pé, perguntando para um e para outro onde era essa igreja. 6 horas da tarde eu consegui chegar lá na igreja. Foi na terça-feira. Aí participei da reunião,

0: Aí o senhor chegou, participei da reunião, terminou 10 e pouco, pedi um favor para aquela abençoada ali conseguir uma carona para mim voltar, que eu sou de Sarandi.
1: Uhum.
0: Eu cheguei no maior desespero, falei, nós está com esse carnê do carro aqui, as parcelas é 900 e pouco por mês. E tá assim, assim, assim. E todo mundo perguntava, por que, que a senhora não anda com o carro? Eu dizia, é porque meu marido colocou na justiça. Justiça nada. Porque nós, o demônio entrou na nossa vida e fez um reboliço. Mas o inimigo entrou na nossa vida. Eu fui obrigada a abandonar minha casa, meus móveis, e vim começar uma nova vida em Sarandi, da estaca zero, da estaca zero. Morar no fundo de casa dos outros, passar humilhação. Andar a pé de Sarandi e Maringá inteiro, sem nenhum centavo. Saía de casa com fome e voltava com fome. Meu marido na Bahia doente, com câncer, parado. Aqui em Maringá, em Sarandi, eu só não roubei, não matei, não me prostituí.

0: Senhor. Olha aqui, olha o tanto de pressão que você tem. Isso aqui é forte, eu não tenho nem palavras. Tem coisa que eu não tenho palavras. 991,53.
1: Mas parcela do carro.
0: Tudo atrasado.

0: ele tem uma estrelinha na carteira.
1: Ei. Obedeça quando faz algum propósito aqui. Deus mudou a vida.
0: Mudou. Tem que repor isso aqui na nossa vida, que meu marido está viajando, ele está chegando lá na Bahia, chegando em Rio Eduardo, ele fica assim, não esquece da campanha aqui para a igreja, não esquece. Eu falei, jamais.
1: Lembra, senhora?
0: Só bença, dia após dia.
1: Abençoado.
0: Muito. Não tem 10 meses, filho.
1: Tem 10 meses, a senhora
0: fala? Não tem 10 meses, vai fazer ainda 10 meses.
1: Paga, né, Paulo?
0: Com certeza, bispo.
1: Boa sorte.
0: Tudo, me calçou, me vestiu. Eu tenho minha motinha, sou um pouco do meu serviço, vem pra igreja, olha, eu não tenho palavra pra agradecer.
1: Diga, Deus, muito sorte.
0: Tudo.
1: Vai casar?

0: a crise. Cadê a crise?
1: Deus entrou com pouco tempo para nós.
0: Quer dizer que não tem crise nessa igreja?
1: Está aqui, ó.
0: Olha a prova aqui, ó. Não tem crise para quem oferta nessa igreja e congrega nessa igreja. Não tem crise. Então não tem crise.
1: Não tem. Ele deu o pior. Depois que ele fez aqui o.
0: Proposta da
1: paz.
0: Deus abriu as propostas.
1: Aqui o banco ligou e falou: ah, a tua dica tem que ser sete e pouco. Mas aí foi brigando um pouco e deixou por aqui. Então, por
0: favor. 4.367,88.
1: Prova está aqui.
0: Quem não tinha dinheiro para comer, quem não tinha dinheiro para nada, hoje tem um apartamento quitado, um apartamento mobiliado, uma moto, uma.

0: Valéria.
1: Ela é sua filha?
0: É sua filha.
1: É sua filha?
0: É, vem aqui, Valéria.
1: Pastorela. Pastorela. Deus tem te abençoado. Graças a Deus, filha dela. E como você tem chegado aqui?
0: Através da minha mãe.
1: Ah, através da sua mãe.
0: Eu já tinha ouvido, quando eu trabalhava no serviço, eu sempre procurava pôr na rádio para trabalhar. Aí eu tinha escutado já, mas nunca tinha visto. Aí a minha mãe, eu estava doida com ela.

0: através da minha bênção e através dela ela vamos.
1: A perseverança, né?
0: Aí começou ela vir através da minha mãe.
1: E aí Deus começou a mudar a tua vida também.
0: Transformou
1: a tua vida. O que Deus fez na tua vida?
0: Pai, depois que contou aqui, essa bênção, né?
1: Casa,
0: e já fiz esse mundo aqui, que entraram na minha casa para roubar, também com um monte de eletrodomésticos.
1: Ah, não levaram nada.
0: Entrou dentro de casa, pegou só R$3.
1: E não levou nada, só levou R$3.
0: Tinha uma televisão enorme.
1: Não levou.
0: Nada. Um armário bancado com um monte de eletrodomésticos.
1: E não levou nada.
0: Nada.
1: Deus guarda o que é dos seus pés.
0: Graças a Deus. Tá saúde.
1: Saúde restaurada.
0: Minha mãe sabe, eu tinha uma crise de dor de cabeça muito forte, que eu tinha que ir no hospital tomar injeção na veia, eu vivia no hospital.
1: Isso tudo depois que você chegou na igreja,
0: você tem que ter uma limpeza na tua vida. Graças a Deus.
1: Vale a pena congregar aqui?
0: Com certeza.
1: Hã?
0: Com certeza.
1: Então, vamos falar do nome de Jesus.

0: Que bênção, a chefe dela. Olha, olha. A paz, irmã.
1: A paz, Deus, muito obrigada dela aqui, por vocês, essa obra de Deus. Tão abençoado, bem abençoado.
0: Que fazer isso.

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1: Rádio, Residência. Qual é o teu nome? Bota o microfone daqui. Qual é o teu nome?
2: Maria.
1: Você aguenta se abaixar com essa dor que você sente? Porque desde então eu senti essa dor em mim. Eu senti essa dor em mim aqui. Jeová me disse que está sentindo essa dor porque tem alguém que tem uma dor e é problema de rins.
2: Não aguenta nem caminhar.
1: Não está aguentando nem caminhar. Agora, é hoje que Jeová está aqui. É hoje o teu milagre. Você não está entendendo? Ô, Tomé, levanta a

reta, em nome de Jesus. Levanta a tua mão, amada igreja, levanta a tua mão direita, não, olha para mim. Olha para mim, me dá um abraço, vem. Vem cá.

0: Deus. Bate-se dos membros de glória com a mão. A minha coluna com duas velhas, uma do lado. Me voltará.
1: Já falou tudo isso.
0: Como assim?
1: Essa visão. E a senhora vai trazer esse exame, a senhora vai andar com a senhora. A senhora, por que a senhora descia de escada? Como é que a senhora descia? Faz aí, como é que a senhora descia antes? Hã? Segurando, né? Assim, com maior dificuldade. Agora, sempre, olha, gente, é brincadeira. Vem cá, minha filha, agora de novo. Agora, sobe, agora desce com uma mocinha de 17 anos e meio.

0: está aqui. É uma coisa muito forte, mas o Senhor é maravilhoso. Eita, poderoso Deus! Quantos anos a senhora se pensador? Quantos anos?
1: Ah, mais ou menos de 2 anos.
0: 2 anos?
1: Faz 5 anos aqui, de 2.
0: A senhora tomou um remédio?
1: Eu não nem passo remédio.
0: Passa mais remédio.
1: Eu disse que não aguento.
0: E a senhora vai dar até consciência.

0: senhor é casado?
1: Viúva.
0: É casado?
1: Não.
0: Não? Então tá bom, então não vai dar não. Amém? Amém. Não vai dar.
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0: Rapaz, minha filha. Mãe, tu tá esperando por quê?
1: Felicidade, meu filho.

0: é mais isso. Olha a criança cheia de marca. Ó, ó, não vai ficar nem as manchas. Ô mãe, essa criança não estava nem andando.
1: Só vivia deitado, sentado na cama, no lado.
0: É.
1: Chorava, chorava.
0: Porque ficava preocupada.
1: Ficava, não sabia o que fazer.
0: Quanto tempo ele estava assim, mãe?
1: Já estava com mês e pouco. Já.
0: Mês e pouco. O médico não dava resultado, não passava remédio.
1: Passou uma pomadinha, passou uma pomada, mas...
0: Não resolvia nada.
1: Não.
0: Mãe, está curada a criança. Está feliz, mãe?
1: Muito, muito, muito.
0: Deu a pena trazer a criança?
1: Vale muito.
0: A senhora fala para as outras pessoas que criticam essa obra, que não acreditam nessa obra.
1: Vale a pena confiar. Vem, gente. Que é uma bênção mesmo. Deus está nesse lugar mesmo.
0: Ele é fiel pela mãe. Em nome do Senhor Jesus.

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2: A paz do Senhor, minha filha.
3: Pai.
2: Qual o nome da nossa irmã?
3: Ivone.
2: Irmã Ivone mora onde?
3: Marialva.
2: Marialva. O que aconteceu?
3: Então, meu marido estava com os bolos de peito, né? Aí ele levou no médico. Chegou no médico e falou assim: ó, mas tem direto para o catequismo, não tem mais condições.
2: Vem tupida.
3: Vem tupida. Aí eu trouxe o exame para o senhor orado. Eu levei a água, chorou.

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549. 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

0: aposto, terça-feira o senhor estava pedindo para ligar na rádio. Eu fui curado pela rádio.
1: Ah, a senhora?
0: Sou eu.
1: É?
0: Estava na loja.
1: A senhora estava travada?
0: Estava travada.
1: As pernas, coluna?
0: Coluna.
1: Foi?
0: Foi.
1: Você foi tu?
0: Foi eu.
1: E aí, o que aconteceu? Meu filho, fiz oração, fiz oração, gente.
0: Foi tremendo, hein?
1: O Espírito se manifestou, não foi?
0: Manifestou. Muito forte.
1: Muito forte.
0: Olha lá.
1: Minha, a senhora estava travadona.
0: Estava travada.
1: Ligou.
0: Ligou.
1: E o que aconteceu?
0: Aí, fui curada, né?
1: Abençoada na hora.
0: Abençoada na hora, né?
1: Quando acabou a oração,
0: você já estava pulando.
1: Eita, Deus, salve o nome do Senhor.

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1: Vai, 2, 57.

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Israelia, próximo no dia da feira em Maringá. A primeira vez que eu fui, eu peguei 5 ônibus, apóstolo. Daqui de Castiguá até em Maringá, peguei 5 ônibus. A primeira vez que eu fui aí, eu tinha um problema no ouvido, que doía esse ouvido meu, dia e noite doía. Depois que eu toquei no manto, graças a Deus, apóstolo, não sinto mais nada no ouvido meu. Estou curado. Em nome de Jesus, depois que você tocou na porta aí, na minha cabeça, eu senti a presença de Deus aí. Oh, fiquei tão feliz de ele aí. Eu estive aí no dia da ceia, participei da ceia com os irmãos aí. Olha, pretendo voltar mais, em nome de Jesus. Coloco meu nome na tábua, eu sou desinista. Eu e meu filho, nós somos desinistas, viu? 4 meses que nós já estamos pagando o dízimo na igreja das nações aí, da poderosa mão de Deus. Eu estou feliz. Depois que eu comecei a pagar o dízimo, eu recebi a bênção aí, em nome de Jesus. Rapaz, Deus te abençoe, irmão, viu? O apóstolo, em nome de Jesus. Deus abençoe, apóstolo.

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1: Sai da carona dele. Sai da estrada dele. Espíritos da maldição. Lá da coluna dele. Lá das maldições. Não perdoa a mão.

esse mesmo cavalo. Se eu posso acontecer com uma operação, tinha que fazer cinco. Saltear tudo o meu corpo. Eu não aguentava nenhuma. Eu ficaria do cadeira roda. Eu já abusou. Tendo toda a perícia enganada. Funcionário da prefeitura. Eu vou lá comigo. Eu sou o perigo que eu vou poder operar.

Senhor, pastor Gilberto, eu estou mandando esse áudio para o pastor, eu sou de Guatemala. Eu estava ouvindo a rádio esses tempos atrás, são que uns 3 meses atrás. Eu estava ouvindo a rádio, né? Aí o pastor estava pedindo ajuda, né, para depositar qualquer valor para ajudar, né, na obra de Deus. Aí eu senti no coração que era para me ajudar, né? Aí o pastor passou o número da conta, né? Aí eu peguei, fui lá e depositei. E eu morava numa casinha da firma, uma casinha de madeira, né, em Guatemala. Aí meu nome estava sujo, não tinha dinheiro para poder limpar meu nome, eu não tinha como fazer nada para poder limpar o nome, meu sonho era ter uma casa própria, né? Aí, pastor, eu fui lá e depositei com fé, né, para ajudar na obra de Deus. O pastor acredita que rapidinho, depois que eu depositei, eu limpei meu nome e logo já falando com o vendedor de casa e deu tudo certo, eu já estou morando dentro da minha casa. Todo mundo fica perguntando, mas por que tu tão rápido assim?

com 20 meses, sim. Já deu tudo certo. Nós já foi andar atrás de casa e deu tudo certo. Estamos morando dentro da nossa casa. Graças a Deus, Deus deu uma vitória para mim e meu esposo. Era, nós estamos em a nossa casa própria. Deus abençoou e deu a vitória para nós. Eu estou contando esse o que aconteceu comigo com o pastor.

0: meu irmão, o Senhor é de outro ministério que Deus abençoou o seu pastor, e o Senhor sentiu no coração de pegar esse carreiro.
1: Sim, apóstolo, eu vim aqui na igreja, o primeiro tem dois milagres. O primeiro domingo que eu vim aqui, toquei no manto, eu tinha um barulho no meu ouvido, parecia assim o barulho de um caminhão roncando no meu ouvido.
0: Meu Deus,
1: eu não conseguia nem dormir direito. Aí, a partir do momento que eu toquei no manto, esse barulho sumiu, graças a Deus, hoje está com quatro dormindo.

feito um barulho, meu. Os vozarelos pareciam um caminhão roncando. Meu ouvido, meu ouvido. E se a gente tocou no manto, tá ok? No manto, sumiu. Sumiu a ação, ou seja, o barulho. O barulho sumiu. E outro milagre que no segundo domingo que eu vim aqui, aí o senhor profetizou que na segunda-feira alguém aqui ia receber uma ligação. E eu estava dizendo.

0: chamou para poder fazer entrevista e hoje estou trabalhando.
1: Eita, Deus, que é o dia da glória de Deus.
0: Quantos milagres, quantos meses o senhor está aqui? Já está entrando o quarto domingo. Filho, Deus, tanto lá, a gente ama tanto o senhor que a gente não vê a hora de levantar para ligar o rádio, para ouvir o rádio. Aleluia, o Espírito Santo, Deus está nessa obra, Ele está morando aqui e Ele está operando milagre. Renascendo. Filho, Deus abençoou, abençoou. O que vale esse ministério para o senhor? Esse ministério para mim é uma bênção. É uma bênção. Amém. E agora eu vou receber meu primeiro pagamento, já vou honrar, porque cumprir o propósito que eu fiz com ele. Tá bom? Aplauda o nome do Senhor Jesus.
2: 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Meia-noite 23.

0: meia-noite e 32. 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
1: Qual o seu nome?
2: Qual o seu nome?
1: Ai, filha.
2: Valdemir.
1: Valdemir.
2: Isso.
1: Que sorrisão é esse, Valdemir?
2: Ô, pastor, eu tenho um milagre. Lembra do milagre que eu dei aqui, do emprego, que eu não tinha nada em casa, né?
1: Lembro, você estava empurradinha.
2: Tava... Não, eu estava lá no posto, né?
1: Lá no posto.
2: Lá no posto. Aí eu subi, né? Aí, pastor... Chegou meu aniversário mês passado, que foi dia 23, numa quarta-feira foi aquela benção lá, aquele pastor Jovinho lá, bonito lá, ó, aquele lá. O pastor Júlio.
1: Ah, aquele
2: seu. Isso, na quarta-feira foi.
1: É meu pai.
2: É seu filho?
1: É meu pai.
2: Eu sou filho. Ele é uma benção.
1: É,
2: aí, pastor, ele tava na quarta-feira, dia do aniversário, né? Daí eu vim tudo. Aí eu peguei, eu tinha ganhado um presente em dinheiro do meu aniversário. Aí eu tirei só os 10% e dei lá. Aí, pastor, eu sentei aqui. Aí, Deus falou comigo, aqui.
1: Uhum.
2: Eu senti assim que eu tava pegando fogo. É, aí, dá tudo que você ganhou.
1: Isso.
2: É, dá tudo que você
1: ganhou. Falou contigo.
2: Falou. Dá tudo que você ganhou de presente. Aí, eu fui, peguei, né? Tomei lá. Ei. Cheguei no meu emprego no dia seguinte, pastor. Lembra que eu falei pro senhor que eu tinha pegado, a patroa tinha dado dinheiro adiantado pra pagar aluguel, tudo, água, Lúcio? Aí ela chegou lá e falou,
1: calma, a senhora pagou R$4.000.
2: Hã?
1: Já quatro salários.
2: Isso. É, eu não ganhei, eu não tinha nem comida dentro de casa. Aí eu consegui um trabalho de quatro salários. Aí, pastor, eu cheguei lá, eu dei tudo que eu ganhei de aniversário, eu dei tudo. Aí cheguei lá,
1: eu dei tudo voltar.
2: Dei tudo voltar. Não dei tudo embora, dei tudo. Com amor.
1: Coração aberto. Isso, com avareza.
2: Isso. Aí, pastor, eu cheguei no trabalho, a minha patroa falou assim pra mim, Val, aquele dinheiro que a gente emprestou pra você pagar as suas coisas, você não deve nada.

0: não para, não, não, não parou, não. Aí eu agradeci, calma aqui, essa mulher aqui fez a maior loucura. Ela pegou a pasta do próprio, da justiça divina. Ela estava até sem gás.
1: Não, eu emprestei R$10 da vizinha para colocar a gasolina na moto para vir. Eu não tinha isso.
0: Gente, olha o que acontece. Ela faz a bota e ela ganha R$200, foi isso?
1: Foi.
0: Quando ela colocar, ou seja, o gás da casa.

0: você. Me deu 2.000, fora meu salário, né? Aí, pastor, no domingo passado foi ele também que pregou. Pastor Júnior, né? Então, pastor Júnior pregou aqui. Aí, eu tinha no meu cartão R$70.
1: Só a conta?
0: Só.
1: A conta do voto?
0: A conta do voto. E eu tinha no outro dia que pagar uma conta de R$70.
1: Meu Deus, só.
0: Aí, ele pediu R$70, que ele queria 70 pessoas que dessem R$70. Eu não pensei. Eu peguei meu cartãozinho, fui lá e passei. Aí, o senhor, tem a pedra. A pedra.
1: Essa
0: pedrinha. Eu coloquei lá em cima, na minha casa, na mesinha, lá no meu quarto. Pastor, fui embora, no domingo à noite. Orei a Deus, falei pra Deus, né? Conversei.

pastor, agora é que é. Pastor, eu levantei de manhã, que eu tenho mania. Eu já levanto assim da cama, já com o joelho no chão, orando, né? E eu saio 6h20 da minha casa para trabalhar. Aí eu acendi a luz, pastor. Tinha

0: quando io lo stavo correndo da provviso. Il cordero da per un signor Graz. Grazie! Obedienza! Kaiser, sono stato arrepiato! Eu não acredito porque eu vivo assim. Quem paga as minhas contas é Deus. Filha, isso é forte.
1: Isso é muito forte, pastor. De manhã cedo, eu tenho R$1.000. E eu moro sozinha. Eu moro sozinha, não tem como.
0: O anjo entrou lá.
1: Hã?
0: O anjo de Deus entrou lá.
1: O anjo de Deus colocou lá e eu contei. Eu falei, meu Deus, na hora eu olhei no chão, eu agradeci, chorei ali. Não, pastor, é muita bênção. Então, quando fazer um voto, mais fácil.

0: mensagem. Porque eu tenho muita fé.
1: Já está na tua mão.
0: Já está na tua mão.
1: Já está na tua garagem.
0: Já, pastor, está.
1: Já está na tua garagem, em nome de Jesus Cristo. A volta, Jesus Cristo.
0: Paga aqui a volta.
1: Paz, filha. Qual é o nome do irmão? Não Maria Cordeiro. Aconteceu o que com a senhora?
2: Bactéria no estômago, daí me pressionei ele bateu mal e começou a fermentar tudo aqui por dentro. Eu comecei a me dar ânsia, ficou com muito peso na
1: troca. A senhora vomitou o trabalho, fizeram um trabalho de macumbaria. A senhora tinha uma bactéria, filha?
2: Ah, uma bactéria no estômago.
1: E a senhora ficou de parte do santo mundo?
2: Sim, nós eu ponho o pé e já comecei a se sentir aqui.
1: E a senhora vomitou o trabalho?
2: Eu vi
1: a senhora vomitar no chão.
2: É isso mesmo.
1: A

0: Vai, filha. O que aconteceu, filha?
1: Apóstolo, não sei se você lembra, eu levei minha neta de Minas Gerais para orar. E ela, internada direto, aí ela faltava essas coisas.
0: Ela aquela meninazinha que você abusou?
1: Isso. Eu pegou ela no colo.
0: E eu abracei.
1: Isso. E orou, ela não foi mais internada e está bem.
0: Está bem?
1: Está bem.
0: Já vai por dia?
1: Curou. Nunca mais internou.
0: Ela vivia internada?
1: Vivia internada.
0: Falta de ar?
1: Aparelho.
0: Aparelho. É? E depois que eu operou, lembro que eu peguei ela em Patrícia?
1: Isso.
0: Eu abracei ela.
1: Curou, foi ela na cabeça.
0: Nunca mais sentiu problema?
1: Nunca mais.
0: Está curadinha?
1: Está curada.
0: Deus é fiel.
1: Daí, eu não sei se eu lembro quando eu mandei um WhatsApp. Chegou de uma outra neta minha que atendeu. Não tem nada, a gente não sabia o que era. Ela estava tapadinha em arroz, de tanta dor. Aí chegamos na Santa Casa, lá de onde eu moro, aí tinha um médico que estava bêbado e atendeu ela, nem tomou a mão, não treinou ela. E daí veio um outro médico rapidinho, transferiu ela para Londrina e eu mandei um zap para o senhor. E falei, o senhor falou assim: ó, fique tranquilo, tá, irmã? Que já deu tudo certo, Deus preparou. E preparou mesmo, ele transferiu ela para Londrina, nem tinha fazendo com esse hospital, mandou ela para lá, um hospital infantil de. Gente, assim, Rita, né? Assim, de nada, particular. E veio tudo de graça, certinho,
0: tudo de graça. Deus facilitou tudo.
1: Facilitou tudo.
0: Meu Deus.
1: Porque o médico até que não estava em condições de internar ela, Deus veio, o médico veio.
0: Deus é fiel, não é, gente? Aplauda o nome do Senhor Jesus.
2: Meu filho, há 33 anos de filho, já estava dando um marido, estava 3, 4 dias.
0: Meu Deus.

0: Desceu meu filho, o meu rádio, eu moro na Pongas. Aí, eu fui lá me depositar o meu dinheiro, e tinha uma dívida de 6 mil
1: reais. Uma dívida de 6 mil reais?
0: É, 12 cheques.
1: 12 cheques?
0: Isso. Aí eu fui depositar o dinheiro e fui no último momento puxar.
1: Eu depositei o dinheiro no banco?
0: Isso.
1: Puxar as contas?
0: Isso. Aí chegou lá, a dívida desapareceu.

0: sumiu. Aí, estava os meninos subindo, tá oferecendo crédito para a microempresa.
1: Ele estava oferecendo crédito.
0: Aí ele foi em casa, pegou os dados que não serão com o celular.
1: É.
0: Aí no dia 15, que tinha começado depois, depois um dia ele foi em casa, passou os dados e aprovou a conta. E viu, era um de 7. E era o limite.
1: Já abriu a conta na hora. Já me tomou o balão de 7.
0: Isso, 7 4 dias.
1: Eita, Deus!

0: meu filho. Aí eu fui trabalhar na terça-feira. Ele falou, mãe, vamos passar ali na concessionária para fazer o quê? Eu falei, eu vou comprar uma peça de uma moto. Aí eu falei, então vamos. Daí a pouco ele veio vindo. E um monte de papel, ai, que eu estava desse tamanho. Ele falou, não, mãe, eu acabei de tirar um carro em 2012 agora.
1: Desafio, é ou não é?
0: E ele abraçou o carro. No dia que ele foi, ele falou, esse que Jesus vai me dar, esse que eu quero.
1: Não, os olhos humanos era impossível tirar o carro.
0: Essa maior foi da minha nora. Ela tem 10 anos de casado com a mulher desse filho meu. Ela fez de tudo para ficar grávida. O médico falou que não tinha condições de trazer os exames para grávida de 2 meses.
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filosofia. Ele é fundamental doutrina da verdadeira teologia. Ele é o único qualificado para ser um salvador totalmente suficiente. Me pergunto se você o conhece hoje. Ele supre força ao fraco. Ele é disponível para o tentado e atribulado. Ele se compadece e ele salva. Ele endireita e sustenta. Ele guarda e ele guia. Ele cura o doente, ele purifica leprosos, ele perdoa pecadores, ele absolve devedores, ele liberta os cativos, ele defende os fracos, ele abençoa crianças, ele serve o infortunado, ele considera o idoso, ele recompensa o diligente, ele embeleza o humilde. Me pergunte se você o conhece. Ele é a chave do conhecimento, ele é a fonte da sabedoria, ele é a entrada do livramento, ele é o caminho da paz, ele é a rodovia da justiça, ele é a estrada da santidade, ele é o portal da glória. Você o conhece bem. Sua vida é inigualável. Sua bondade é ilimitada. Sua misericórdia para sempre. Seu amor nunca muda. Sua palavra basta. Sua graça é suficiente. O seu reino é reto.

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1: A paz, filho!
2: A paz, apóstolo.
1: Qual o seu nome?
2: Fabiano. Apóstolo, hoje é o terceiro domingo que nós estamos vindo na igreja. Eu vim domingo retrasado, primeira vez, pelo convite da irmã. E chegamos aqui domingo retrasado, com as portas tudo fechadas, com os caminhos tudo trancado. Chegamos de Uber, porque tinha acabado de vender o carro, porque a situação apertou. E esse testemunho já era para contar, mas sou meio tímido. Sou filho de missionária, mas Deus levou minha esposa um ano. Tinha se afastado dos caminhos de Deus. Faz 6 meses que estamos afastados. E o primeiro domingo foi o domingo retrasado que viemos aqui. Peguei um envelope na igreja, fiz um propósito com o Senhor. 3 dias após sair daqui, o Senhor mandou uma caminhonete de 80 mil reais na minha casa.
1: Que prosperidade! Aqui, olha a passar na cara da peste. Eita,
2: não somente isso.
1: Olha, passa o microfone,
2: não somente o carro, o Senhor deu de volta, mas todas as portas começaram a se escancarar. A empresa começou a vender sem limite. Deus mandou móveis para minha casa, que nós não tínhamos nada dentro de casa, e Deus está fazendo coisas tremendas.

0: estava das portas todas trancadas, caminhos fechados, batia numa porta, não andava certo, batia no outro, não dava certo, os negócios estavam tudo amarrados, estava tudo trancado. Recebi o convite da irmã do seu esposo, vim para a igreja domingo retrasado, 3 dias após sair da igreja, as portas começaram a se espancarar. Começou a dar tudo certo nas nossas vidas e o Senhor mandou uma camarada de presentes na porta. O valor de 78 mil reais.
1: S10 2017
0: está parado aí fora.
1: Que ano a caminhonete?
0: 2017.
1: Meu pai do céu. Ou seja,

0: semana, mas deixa um voto.
1: Já era para ter contado o testemunho, mas é, eu sou meio tímido, mas o senhor está me incomodando aqui no banco desde domingo passado, para que os outros possam ver que o lugar que eles estão vindo congregar, Deus é tremendo neste lugar. E a presença do Senhor é grande neste lugar.
0: Deus está mudando a tua vida, meu filho.
1: Está mudando tudo. Deus está fazendo coisas assim que a gente só tem que agradecer. Não, não sabe assim nem
0: não tem palavras,
1: né? É, o que está acontecendo aí nesse carro. Mas é, Deus está fazendo coisas grandes nesse lugar, na nossa vida.
0: Isso é só o começo, meu filho. Prepara que coisas maiores já estão por vir.

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1: So,
0: yeah, it's you. E aí, como está a sua filha? Eu falei assim, graças a Deus, está melhorando cada dia mais. Deus é maravilhoso. Ele falou assim, pode estar sossegado. Esses 40 dias eu vou arrumar e daqui para frente eu vou te dar uma férias de 30 dias. Pode estar sossegado.

0: tenho fé era vencida. E ele falou, não, você tem uma fé era vencida.
1: E falou que você não tinha fé era vencida. Você tinha certeza que não tinha fé era vencida?
0: Não tenho, porque o ano passado eu tirei, e um dia antes eu pensei, sabe, eu tenho uma fé era vencida, que eu estava precisando descer uma coisa, eu falei, beleza. Daí, aí que ele me ligou, eu falei, sim, mas eu não tenho fé era vencida. Ele falou assim, não, mas você tem fé era vencida.
1: Ele prepara tudo. Eu me preparo a todo, meu Deus. Obrigado, Jeová. Parecia que não tinha férias, meu filho. E entrou lá umas férias lá no sistema, meu irmão sabe que é de convenção, Jeová.
0: Isso, eu tinha acertado até segunda-feira. Daí eu falei, meu Deus, e agora? Eu tinha que ficar com a minha filha. Daí na segunda-feira ele me ligou. Agora começou a segunda-feira, mais 30 dias. E eu sou grato e eu falo pra vocês, ajuda no clima, a rádio, ajuda tudo. Que poder ajudar, na graça de Deus, porque às vezes a gente precisa, alguma pessoa que está lá, está precisando de uma palavra só. E às vezes a gente não leva essa palavra, a pessoa acaba, né, se perdendo.
1: Aquela hora que você estava passando ali a rádio, você estava triste.
0: E eu estava meio assim, triste, e eu estava muito assassino, e eu pensei, meu Deus, eu preciso de uma palavra, de uma resposta. Eu apertei o botão e parou nessa rádio. Aí eu comecei a ouvir, e aquela palavra assim me deixou mais calmo, me deu mais força, falei, meu Deus, foi possível também.

0: Ela falou que deu o celular, passou 10 minutos, não foi nem mais carregado, foi um gerente que ligou.
1: Que é o gerente?
0: Falou assim, e aí como está a sua filha? Eu falei assim, graças a Deus está melhorando cada dia mais, Deus é maravilhoso. Ele falou assim, pode estar sossegado, esses 40 dias eu vou arrumar e daqui para frente eu vou te dar uma férias de 30 dias, pode estar sossegado.

0: dois, daí eu não tenho fera vencida. E ele falou, não, você tem a fera vencida.
1: E falou que você não tinha fera vencida. Você tinha certeza que não tinha fera vencida?
0: Sim, não tenho, porque o ano passado eu tirei, um dia antes, porque ele falou, vou tentar a fera de você, que você tá precisando de ser alguma coisa. Eu falei, beleza. Daí, a hora que ele me ligou, eu falei assim, mas eu não tenho fera vencida. Ele falou assim, não, mas você tem fera vencida.
1: Ele prepara tudo. Ele é o preparador, meu Deus! Obrigado, Jeová! Quer dizer que não tinha férias, meu filho. E entrou lá umas férias, lá no sistema, e não sabe o que é que convence, deu lá.
0: Isso, e eu fui acertar até segunda-feira. Daí eu falei, meu Deus, e agora? Eu preciso estar com a minha filha. Daí na segunda-feira eu me liguei. Agora começou segunda-feira, mais 30 dias. E eu sou grato, e eu falo pra vocês, ajuda no Dilma, a rádio, ajuda tudo. E poder ajudar, na graça de Deus, porque às vezes a gente precisa, alguma pessoa que está lá está precisando de uma palavra só. E às vezes a gente não leva essa palavra, a pessoa acaba, né, se perdendo.
1: Aquela hora que você estava passando ali a rádio, você estava triste.
0: E eu estava meio assim, triste, porque a gente estava ali com a filha, e eu falei assim, meu Deus, eu preciso de uma palavra, de uma resposta. E eu apertei o botão e parou nessa rádio. Daí eu comecei a ouvir e aquela palavra assim me deixou mais calmo, me deu mais força, falei, meu Deus, estou contigo também.
1: Vamos, meu irmão? E Madriana, a senhora mora onde? Mora em Maringá mesmo. O que aconteceu nessa vida?

0: acontecer. 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
1: Pastor Mário,
2: João da Costa.
1: Pastor João,
2: Eu tenho um
1: Só que esse homem.

0: lugar maravilhoso, que domingo eu volto de novo. Está curado em nome de Jesus, amém.
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continuar pedindo, porque Deus não livra você do trancador. Aqui, ó. E quando você está, Deus está dando vitória, porque você está abrindo o seu coração para ajudar a obra de Deus. E aí, dando dor da prata a ele. Eu chamo a equipe. Três, agora. Em nome de Jesus.

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0: Deus.
1: Jesus é maravilhoso, aplaudo o nome do Senhor.
0: O que aconteceu com você, meu amado?
2: Foi quarta-feira, eu vim aqui a primeira vez que eu vim pelo ministério, né? E eu vim passando muito mal. E foi quando foi pela misericórdia, a minha vez.

0: Lembro que minha mãe tomou um cachorrão de R$14, um fixo salário com pescoço. Cheguei em casa, graças a Deus, não tinha mais nada para doar.
1: Meu, o que desapareceu,
0: desapareceu para 8 horas.

0: bactéria no meu caramelo.
1: Aí eu saí porque não sei.
0: Tocou em mim, eu repreendi bactéria, né?
1: Bactéria.
0: Aí depois eu falei que pai, graças a você colocou a mão aqui, e repreendeu uma sopa, e
1: apareceu.
0: Valeu
1: a pena, viu?
0: Valeu.
1: Jesus vai fazer muito mais do que
0: eu creio.
1: Foi curado de gastrite na quarta-feira profética, foi curado na hora.
0: Não.

0: das vezes juntos. Deus gerou a vida da mulher todinha.
1: O que aconteceu, filha?
2: Então, apóstolo, tinha uma dor muito infeliz nas pernas, representava que ele ficar meus nervos e arrebentar, sabe? Aquilo me prejudicava muito, eu tomava remédio, nada de melhorar. E eu sofrendo, quase encravada das pernas, né? Aí o povo falava assim pra mim, vai fazer um exame, rapaz, que isso é perigoso, né? Aí eu falei assim, ah, tanto de remédio que eu tomo, já era pra ter sarado, mas eu vou fazer, eu vou dar no altar, eu vou fazer uma oferta pra Deus.
3: Era feito um sacrifício no altar.
2: Ela tá emocionada com a proposta. O dinheiro pra fazer o exame, eu tenho oferta.
1: Deus, aplauda Jesus, meu Deus.
0: Quem não quer no sacrifício, o diabo está encarnado nele.
3: Ela orou quantos anos?
0: 25 anos.
3: Mas dentro de um minuto, ela conseguiu uma criança com Deus no sacrifício.
0: Queria quer dizer que a senhora fez o sacrifício, a senhora entregou.
2: Eu entreguei, né? Porque o povo falava para mim, vai fazer um exame, rapaz, ver o que está acontecendo. Eu falava, ah, meu filho, tanto de remédio que eu já tomei, já era para me ter sarado, não era para me sentir nada. E aquele sofrimento, sofrendo, eu fui, fiz o voto, nem eu tô falando esse testemunho, já era para mim ter falado, já. Para edificar a fé dos irmãos, porque os irmãos, eles têm de ter fé e cumprir, porque todos os votos que eu faço, eu não

intercessões. E eu sofrendo, sofrendo, falei, não, eu vou dar esse dinheiro do exame no altar, que eu creio que eu vou receber a cura das mãos de Deus. Aí lá na firma, né, as pessoas usadas pelo diabo, aí eles falavam assim pra mim, nossa, uma coisa que eu não vejo você mais reclamar das suas pernas. Eu falei, graças a Deus, glória a Deus, eu tô recebendo.

0: com as pernas.
1: Há mais de 2 anos sofrendo.
0: Mais de dois anos. Tomando remédio, tomada ibuprofeno, diclofenaco, Dorflex por vida.
1: Não resolvi, que nem uma vez eu fui, nunca andei naquilo.
0: Até humilhação, a cadeira de rodas.

0: Aí foi quando eu escutei o Senhor pela rádio, eu falei, ali é onde Deus levantou um homem de Deus, e ali eu vou receber minha vitória, minha libertação, e comecei a vir. Fazer voto, devolver meu dízimo, que Deus tenha abençoado, porque o povo mesmo, os incrédulos, né, as pessoas do mundo falam assim, como que pode? Você ganha pouco, você consegue fazer tudo, que eu pago aluguel, minha casa não falta nada.
1: Você multiplica.
0: Eu sempre tenho multiplicado.
1: Só lembrando aqui que essa mulher, ela não é de Maringá, essa mulher é de Rolândia. É você que reclama.

0: casa dela.
1: E a Bíblia diz que começa daqui a pouco para. Quem quer, vai buscar aonde está o milagre. E a senhora de Rolândia.
0: De Rolândia.
1: Mas a senhora não é de tão escolhida, a gente passa, né? Porque o inimigo põe a desânimo, põe a fraqueza, põe. Fala, ah, hoje você não vai não, fica em casa, Paulo vai ter que buscar, né? Até porque campanha quebrada não é recebida, né?
0: Certo.
1: Tem de ter luta, sacrifício.
0: Recebido,
1: recebido, recebendo.
0: Aplaudo o nome.

0: empresa, você vê na porta da loteria, me deu uma coisa assim, faz que não deu pra mim nem entrar dentro, né? Falei, mas eu vou arrastando assim mesmo. Falei, eu vou arrastando, vou depositar o dinheiro, vou embora pra casa. Aí saí pra fora, depositei o dinheiro, o nome da igreja, viu? Saí pra fora, tá bom, pô.
1: E tomou maligno. No fígado.
0: No fígado.
1: Você lembra que eu te dei um abraço com tanta fé?
0: Eu lembro da minha irmã, mas tá queimando por dentro, eu não lembro não.
1: Eu consegui aquele abraço.
0: É.
1: Queimou. Eu dei um abraço tão grande mesmo, com tanta fé. Secou.
0: Secou. Tá ficando aí. Tá o antes e depois.
1: Gente, olha aqui. Gente, isso aqui tá forte, foi curado.

0: Deus, diga glória a Deus.
1: Glória a Deus.
0: Esse lugar é cheio de unção, gente. Ela ouviu a rádio, ela se viu pela rádio.
2: Eu falei pra ele assim, vem, ele tá muito desanimado lá fora, em Curitiba. Aí eu orava no rádio, eu falava pra ele assim, é pra pedir pra Deus, conforta ele lá.

0: pouco, o resto. Positivo, só o paladar, né? O resto, nada.
1: Isso não é fácil, né? Dinheiro do mundo ia curar ele. Dinheiro do mundo ia curar ele.
2: Não cura. Dinheiro não cura ninguém.
1: Não cura, não. E quantas pessoas que ainda se engajam quando a gente pede dinheiro aqui pra pagar as rádios, né? Pra curar as pessoas que o dinheiro não cura.
0: E agora eu tenho que tirar, porque não pode ficar assim, né? Nessa vão tirar e você já está praticamente curado. Você vai fazer mais seis, cinco, tá lá? Não volta, né? Mais bem.

0: assim, né? Vocês sabem. Mas nós sabemos que Deus está.
1: Perigoso Deus fazer sair por baixo.
2: Hoje, como é que outro homem?
3: Hoje eu estou vivendo.

0: não apoio os nossos filhos para que vejamos e criamos em ti. Não quero assim. Nossos pais comeram maná no deserto, como está escrito, eles comeram o pão do céu. Na verdade, eu digo, Moisés, não vos deu o mas meu pão de tal sempre tem o pão do céu. Porque o pão de Deus é aquele que deve ser o valor da vida ao mundo.
1: Senhor,

0: 4:50. 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
1: Aconteceu esse câncer, aí foi fazendo os exames que ele tomou, aí o médico me falou de boca cheia, é câncer. Marcou novamente, mais um durante um mês, voltei lá, ele pegou e falou, é câncer. Tá bom, ali eu saí dali, disse. Saía por isso.
0: Resposta imediata.
1: Depois, poucos dias, aí marcou novamente. Eu fui para um outro hospital. Novamente, ele chegou lá, conferiu. Falou: não, mas não tem mais nada.
2: Sumiu!
1: Sumiu através da oração do meio-dia. Quem tem que ouvir a rádio no meio-dia, assista. Que às vezes a distância, mas Deus não olha a distância, porque ele estava comigo ali a pau no caminhão.
2: Eu estou lá, o senhor volta
1: lá. Voltei lá e vó, não tem mais.
2: Então, a gente, aqui está os exames aqui, ó. Aqui está o antes e o depois aqui, ó. Ó.
1: Esse aqui é o do câncer. Esse aqui é o do câncer. Ó, olha aí, ó. Ó, olha, olha que Deus posta aqui, ó.

0: pai, eu te livrou da morte.
1: Graças a Deus, mas quando eu saí fora do hospital, entrou aquela alegria no meu coração. Eu falei, tá fácil.
0: Já foi pro rádio.
1: Já foi pro rádio e colocava no rádio lá. Meu coração alegrou muito. Eu agradeço, porque eu não perco a oração do meio-dia. Nem foi na estrada, ou nem foi em casa. Mas a oração, ela tem poder.
0: Eita, glória. Libera.
1: Graças a Deus.
0: Limpinho.
1: Limpinho.
0: A mão poderosa de Deus.
1: A mão poderosa de Deus.
0: Obrigado, Jeová.
1: Obrigado, Jesus. Tem mais. Graças a Deus, a partir de hoje, eu estou sendo dizimista aqui. Graças a Deus. Confia, nem que for pelo rádio, mas confia, porque Deus está nesse lugar. Amém?
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1: Pai, filha,
2: o que aconteceu?
1: Pastor, eu fiz o projeto de vida e coloquei o nome da minha sobrinha, porque o médico disse que ela estava com câncer no intestino. Só que ela não teve depressão, ela ficou desesperada que não recebia do INSS, ela voltou a trabalhar. Agora, depois que eu coloquei o nome dela no projeto, ela não está sentindo dor, ela levei a ceia, ela não está sentindo mais dor abdominal e nenhuma dor de cabeça que dava nela, ela está 5 dias de cama. Ela está trabalhando e está muito bem, ela falou hoje. Depois que eu coloquei o projeto de vida, eu coloquei o nome dela.
2: Coloquei o nome dela lá, a senhora pediu a bênção para ela.
1: Pedi a bênção para ela.
2: Deu fez?
1: Fez.
2: Não está sentindo mais dor na cabeça?
1: Hoje ela disse que estava bem, que ela não está sentindo mais dor desde o dia que eu ungi ela, que dei a ceia. Eu já tinha colocado o nome dela no projeto.
2: Eu já queria aplaudir o nome do Senhor.

0: 四冠，三冠，三冠，三冠，八冠。
1: O filho tinha tolerância à lactose, gastava R$200 por semana. O senhor, o filho foi completamente curado. Quantos anos tem o seu filho?
2: Um ano. Um ano e pouquinho, um ano e dois meses.
1: Uma doença à lactose?
2: Ela gastava mais R$200 com leite especial com ele. Aí eu coloquei pra ele na quarta-feira. Depois nós deu leite normal, iogurte, tudo, não dá mais nada.
1: Deus curou, meu filho. Depois que Deus tocou na vida dele, foi curado, meu filho.
2: Foi curado, foi feito exame que ele deu tolerância à lactose e hoje não tem mais nada.
1: Por ele, o senhor gastava quantos anos de curado? R$200 por mês?
2: Gastava meio R$250 por semana. Só por ele.
1: R$250 por semana, mais ou menos. Então, por mês já dá o quê? R$2.000? R$1.000. Então, por ano?
2: R$12.000. Sem contar o problema que ele não podia tomar orgulho na água, né? Agora ele pode.

Eu creio

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4: 5 e 7.
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2: 5:20.

0: O que aconteceu?
1: Ela chegou hoje com muita dor.

o que que aconteceu? 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
1: É hora de 6h39.

0: escrito.
1: Você não sabia que ela estava depressiva?
0: Não sabia, então eu falei assim, eu vou jogar essa água fora, porque maçã tinha agorado na geladeira. Aí eu coloco, fui para jogar, o Espírito Santo falou assim comigo, não joga, para chegar uma pessoa que vai precisar dessa
1: água.
0: Ia jogar água na pia, que era só um pouquinho.
1: Aí o Espírito Santo falou para você, não joga água.
0: Não joga, que vem chegar uma pessoa que vai precisar dessa água aí.
1: Ô, Jesus.
0: Certo?

0: Vó, até quando a mãe vai ficar com essa cara de louco? Eu tô com medo dela. Eu falei, a partir de hoje ela não tem essa cara de louco. E até ela não tinha dado água ainda. E ela foi beber água. Eu falei assim, joga essa água fora, que eu tenho água melhor pra você. Peguei água de pra ela. Mas na hora que eu fui dar água, eu senti um impacto no meu corpo. E não era pra mim ir lá.
1: Porque... Você segurou as mãos.
0: Aí eu falei assim, tá arrependido. Eu falei assim, bebe essa água aqui.
1: Você mandou beber água?
0: É. Aí a inscrição falou assim, bebe você também um pouquinho. Porque o inimigo tava lutando comigo, né? Pra beber. O bispo, acabou
1: a pressão.

0: o melhor dessa terra, sabe? Então, eu estou muito feliz. Eu falei, eu vou testemunhar nesse final de semana agora, né? Se Deus nos permitir, nós vamos mudar. E assim, foi uma bênção muito grande.
1: Porque tem profetizado aqui.
0: Existe.
1: Sim, vai ter coisa.

0: sangue, a poderosa mão de Deus, ela vem só, depois de ver o marido. O marido aceitou a Jesus, fala, meu filho.
1: Eu, aí o milagre foi dobrado, né? Porque eu estava meio assim, uma pessoa chamou nós, falou que era para nós ir lá, que o sobrado era para ser para nós, né? E aí, quando eu vim para a igreja, eu fiz uma carta de crédito. Eu falei, ah, bom, já que eu vou deixar de gastar dinheiro à toa, eu vou fazer investimento, né? Aí eu fiz uma carta de crédito e bem nessa época que a pessoa chamou nós na casa dele para conversar com ele, eu falei, meu Deus, mas eu não tenho esse dinheiro, né, assim, na mão, assim, né? Aí a Tânia falou para mim assim, ah, mas essa carta de crédito sua não sai, não? Eu falei, sai, vai sair na hora certa, né? Aí ele chamou nós na casa dele para fazer negócio, né? Eu fui sorteado na carta de crédito e a carta de crédito saiu para mim. Aí ele falou, o nome do Senhor Jesus, né?

janela. Hã? Eu disse que abriu a janela, sim ou não? Abriu ou não abriu? E vai se abrir sobre a tua vida. Eu já vou deixar aberta, porque quem tiver aberta aqui, Deus vai estar abrindo lá. Em nome de Jesus, para a tua vida.

procurar para passar coisas pro teu nome, imóveis e coisas. E eu falei, aí, tá vendo? E eu faço mesmo, como posso. Entendeu? Então, assim, eu quero agradecer a Deus muito, muito mesmo, né? Por tudo. Não só por isso, por tudo quanto ele tem feito.

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0: vai ser lá.
1: Tá, tá. Mas uma parte que está acontecendo aqui é uma questão da outra casa, né? Até se eu falei que o clube não ia demorar, mas dá um sangue de Deus muito grande. A gente vai ser querendo o sangue de Deus tomar em conta do Senhor, né? Eu cheguei em casa, meu marido falou assim, por que você está chegando na hora? Eu falei assim, porque eu terminei agora. E quando eu vou para o meu quarto, eu falei, três estrelas, três estrelas do meu quarto. Três estrelas. Eu falei, passando na rapaz, eu falei, em nome de Jesus. E por que nós estamos lá na igreja, o diabo saiu lá no meu quarto, os três estrelas do meu quarto. Três estrelas. Não sabia, aí eu falei, você está repreendido em nome de Jesus Cristo. Não tem nenhum
0: filho. Não foi para se espalhar. Mas tudo aquilo que é ligado assim é ligado em cima. E tudo aquilo que é feito em pé, com inteligência e com entendimento, um de papel é inteligência e entendimento. Mas você tem uma fé que não tem inteligência nem entendimento. Tem que ser isso que você não vê, porque não tem inteligência nem entendimento. Mas às vezes você tem fé, você deve ver que você não conhece o entendimento. Mas bem conhecido, então, o mal que nós amarramos aqui, isso que ele
1: escapou, eu não criou o corpo
0: todo. E ele
1: primeiro começou de conta, de um cara, no lado do solidão, depois de outro, depois de cada janela,
0: e o mal perdeu a força.
1: Glória a Deus.
0: Onde você quer, vai ver que maldição esteja em paz,
1: agora é nossa
0: vida. E
1: é nossa vida.
2: O que aconteceu, filha?
3: Minha mãe passou no Vale da Morte. Ela pegou o Covid, ficou 49 dias na UTI, 2 meses no hospital. Pegou 4 tipos de bactéria. Uma delas era muito resistente. O médico desenganou eu e minha irmã. Falou assim que não tinha mais jeito. O antibiótico que ela tava não estava combatendo o vírus que estava no sangue dela e estava quase atingindo o fígado, né? Que ela não

0: quem tem projeto com Deus. Ela fez o ano passado esse projeto.
1: Sim, o ano passado.
0: E era para a morte ser vida.
1: Sim.
0: Era para a morte. Tá? Mas aí ela fez o projeto e Deus é fiel de honrar a sua palavra. Aquele que é fiel, com Deus eu sou fiel para fazer com você. Filha, a mamãe está viva.
1: Está viva. Esse mês de dezembro completou um mês que ela está em casa. Quando ela veio do hospital, ela não andava. Os médicos falaram assim, ó, a sua mãe vai ter que fazer fisioterapia, que ela vai ficar assim uns 6 meses. Com 3 dias depois, dentro da casa dela, ela começou a andar.
0: Meu Deus do céu, muito poderoso. O projeto trouxe vida a ela, pela fidelidade. A morte não pôde matar.
1: Sim, e eu vim aqui, peguei meu projeto pela fé.

0: Meu Deus do céu! Rapaz! Você pegou o projeto, o auxílio saiu?
1: Sim.
0: Tava amarrado?
1: Tava.
0: Rapaz do céu, Deus é fiel, meu irmão. A sua atitude, a sua fé, a sua atitude vai tocar o céu. Pode ter certeza que vai ter vitórias para contar em nome de Jesus. Tá feliz, filha?
1: Muito feliz. Eu só tenho a agradecer a Deus e em segundo a você.
0: Deus abençoe e aplaude o nome do Senhor Jesus bem forte.

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2: 7h26.

0: ter contado essa bênção. Eu também estou lá, que não vi essa bênção. Porque eu me integrei, está com 4 meses.
1: Depois que a senhora chegou aqui?
0: Depois que eu cheguei aqui.
1: O que Deus fez na tua vida? Depois que a senhora chegou aqui na Igreja das Nações, da poderosa mão de Deus.
0: Além que falou que Deus ia dar tudo novo para a gente.

0: estava com aquele fundo, eu gastei 4 mil reais sem ter esse dinheiro, sem dar um jeito de dinheiro, ou recolher ela, ficou do meu sonho. Aí eu tenho outro salão, eu quis fazer um mulher lá e eu gastei 5 mil. Tudo exposto que eu estou aqui nessa igreja.
1: Eu estava na igreja,
0: vou aqui, tudo aqui. E eu tenho conseguido tanta coisa que eu não desse a ninguém. Eu tenho vergonha de pedir que eu falar, mas Deus me cobrou. Hoje, o pai me dizia, hoje eu já recebi uma bênção, hoje eu fui no médico. Aí a doutora falou pra mim que o dinheiro era tudo pagado. Era 2 milhões, tudo pagado. Eu peguei e falei com a moça lá, uns falam de idioma, ela falou que é o idioma, vou pagar, eu não pedi, vou pagar, mas eu vou deixar para você por R$ 55.
1: Mas eu vou ter que deixar

0: digo, esse é o nosso Deus, né? Sim, mas eu estava mais velha que 9 anos. E eu nunca repeti, eu nem falo o nome dele, nunca precisa dentro. Com 4 meses que eu estou aqui,
1: ah, Jesus,
0: você faz parte.

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2: 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Pedro. 7:38.

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2: 8, 6.

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Paciência 00 69 448 02 44 711 da sua.

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0: 8 e 19.

0: vejo com uma dor muito grande aqui na coluna. Como assim parecia agulha? Estava se espetando aqui. Eu tava pra me levantar, tava segurando aqui, ó.
1: Segurando a coluna.
0: Eu vi. E aí, minha filha? Sumiu.
1: Sumiu a dor.
0: Sumiu.
1: Desapareceu na hora.
0: Agora.
1: Tava com um monte de agulha te furando.
0: Isso, parecia assim agulha.

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1: 8:48.

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1: 9 e 5.

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Aí eu pedi um envelope do diesel para levar embora. Cheguei em casa, aí eu tinha recebido um dinheiro, só que era um valor baixo, né? Aí eu fui pegando valor baixo, coloquei um envelope, falei, isso aqui é para me levar para a igreja. E eu

aí é muito bom na nossa vida. Então ele falou, não merece só esse valor aqui, ele merece um valor alto. Isso aqui é pouco para me levar para a igreja. Aí eu só pedi muita fé. Aí, quando foi na sexta-feira, eu passei no banco. Eu falei, não sei se hoje é dia de receber, mas eu vou passar no banco. Aí eu cheguei lá na frente, a moça foi e pediu o cartão e falou assim para mim. A senhora vai receber o valor todo? Eu falei, não, mas o valor que eu recebo é pouco. Eu recebo R$700. É. Aí ela pegou e falou assim para mim, o valor é alto, ela vai receber tudo que é metade. Eu falei assim, não, mas eu recebo pouco. O valor é baixo. Ela falou, não, o valor que tem aqui é 3 mil.

só os dois mil, deixa eu ver assim. Isso eu peguei a bolsa, já fui em casa, diretamente em casa, não tinha comprado nada, não tinha comprado nada, nem compra nem nada. Aí eu cheguei em casa, peguei um envelope, aí o primeiro dinheiro que eu tirei desse valor foi para colocar no dízimo. Falei, isso aqui é para a igreja, isso aqui é da igreja, isso aqui é para me ajudar a pagar aquela obra, porque eu pedi, Deus mostrou, Deus preparou para mim. De 20 reais que eu tinha dentro daquele

0: minha bolsa, porque eu mostro que eu posso mostrar com 15 dias. Eu coloquei R$300 para ajudar a pagar a obra. Né? Aí eu trouxe da aula do dízimo e trouxe também da oferta. E ainda paguei o carro para ter nós, que são jantos.
1: Paguei o carro também?
0: Paguei também.
1: Você tem que ser maravilhoso.

0: você trouxe um dia de mim.
1: Daquela planilha.
0: Eu fiz um propósito com a mim.
1: Aí, se eu fosse chamada para dar aula, aí.
0: É verdade, todo propósito ela participa.
1: Todos, né?
0: Eu senti um vilão.
1: Eu trazia minha mãe na igreja e ia embora.
0: Ganhava quanto no antes de ser professor e de ser formado?
1: Era um 300 anos.
0: Tá vendo? Aqui Deus exalta esse tipo de menino. Deus tem prazer de levantar esse tipo de menino. E eu estou sentindo de R$1.000 aqui, ó. R$1.000, ó. Deus é fiel, não é?
2: É fiel,
0: é certo.

Jesus. Graças a Deus, que Deus abençoe a vida de todos em nome de Jesus, que Deus possa alegrar o teu coração neste dia com a essência da presença do Deus vivo, é na força, na essência, na voz do agradecimento que nós estamos aqui bendizendo a excelência do nome do Senhor. E com certeza esse Deus tem o melhor para manifestar a você em nome de Jesus.

fazer um teste aqui no nosso áudio de voz, isso vai chegando até você. Ah, agora sim, glória a Deus, boa tarde agora eu falo. Porque ele estava dando microfoninho, ele está muito abençoado, ele está barulhinho, deixa eu baixar mais um pouquinho. Acho que a voz já está um pouquinho baixa, mas vamos trabalhar assim mesmo, em nome do Senhor Jesus. A gente não pode pensar, né, que nada seja impedimento de nós exercermos o nosso papel que nós fazemos aqui todos os dias, que é transmitir a voz da palavra de Deus aos corações famintos e necessitados da bênção, da graça, do fluir do Espírito Santo de Deus. E eu tenho certeza que você que nos acompanha todos os dias já fica até na expectativa, né, desse horário, porque sabe que Deus vai instruir você, Deus vai levantar a sua fé, Deus vai trazer estima à sua vida e é na alegria, com certeza, louvando sempre a Deus que nós nos achegamos aqui todos os dias, procurando exercer de uma forma muito bacana o que Deus ele tem nos dotado, o que Deus tem nos presenteado para partilhar com a sua vida, que é a essência do poder.

transforma a vida de uma pessoa, que transforma o trajeto da vida de uma pessoa, da mesma forma que houve transformação na vida de Jó, né, do primeiro estágio para o segundo estágio, Deus também quer fazer na sua vida. Pode ter certeza, minha irmã, meu irmão, minha amiga, meu amigo, desde já, deixa eu mandar um abração todo especial para todas as pessoas que nos acompanham todos os dias, nesse horário, né, a partir das 9h30 até as 10h30, depois das 10h30 às 11h30, às vezes estende mais um pouquinho, que é a programação do nosso bispo, que daqui a pouquinho, logo após a programação da pastora Selma, ele vem também trazendo uma revelação poderosa da parte de Deus na sua vida, e você de forma nenhuma pode perder. Por isso, fique aí com o teu rádio, né, o receptor do rádio ligado, eu não sei quem me acompanha pelo aplicativo, fica atento, manda um alôzão aí, para os teus amigos, no teu ciclo de amizade também, para eles sintonizar nesta frequência agora, nesse momento, porque com certeza Deus vai falar com esta pessoa, em nome do Senhor Jesus. Inclusive contigo também, que é um portador de bênção, um canal de bênção na vida desta outra, que você vai evangelizar através da frequência desta rádio. Deus vai te abençoar, Deus vai alegrar o teu coração, da mesma forma que Ele alegrou coração de Ana. Deixa eu soltar essa canção para você ouvir, que coisa linda a letra dela.

expectativa, da minha vida, para o que Deus vai fazer nesse sábado do qual está chegando aí, onde nós estamos vivendo 7 milagres em Jesus, e gostoso de sábado agora que vem. Depois de amanhã, né? Já está chegando, estamos aqui vivendo a contagem regressiva, nós vamos estar ali vivendo a maior concentração de fé em dois horários, às 9 da manhã, como também às 16 horas da tarde. O nosso endereço, anote aí o endereço da sua bênção, o endereço do seu milagre, Rua 22, número 880, Jardim ou bairro, né? Bairro, vou falar bairro, Paranaíba. Você pode

receber o maior milagre da parte de Deus. Lembrando que nós vamos entregar a água e o pão consagrado, onde pessoas já têm obtido tantos milagres através da água e do pão consagrado, em tudo quanto é área de suas vidas, e Deus também quer manifestar essa graça

só levanta, sai de casa, sai dessa área de conforto, pelo amor de Jesus, deixa de acomodismo e levanta-te na determinação, te disponha, né? Agora eu lembrei da forma que Deus falou com Josué, a gente sempre lembra, no sentido de Deus, amigo de Josué, quando ele estava meio derrotadão, né? Meio desanimadão, Deus chega para ele e fala, levanta, para que vive conversa mole, te dispõe, que eu vou te fazer herdar a terra que eu prometi dar aqui aos teus pais. Então levanta-te você também, que às vezes até está aí querendo dormir o sono da negligência. Pelo amor de Deus, não aceite isso não. Levanta-te, resplandece a tua luz, porque a glória de Deus vai brilhar sobre ti, em nome de Jesus. E nesse sábado nós vamos estar aí realizando duas grandes concentrações de fé em dois horários, às 9 horas da manhã, como também às 16 horas da tarde. Vai ser um trabalho rápido, objetivo, na finalidade de abençoar a sua vida, trazer a vossa pessoa, com certeza, limpeza espiritual, desmanche de tudo que é amarração que tem segurado e criado os teus caminhos, porque muitas das vezes o diabo ele tenta entrelaçar os nossos passos. A gente caminha, a gente se esforça, fica cansado e não consegue, às vezes, nada, amarração espiritual. E nós vamos estar decretando, através da essência do poder de Deus, e diz, mas tudo quanto é coisa ruim que tenha afligido a sua vida, porque Deus nos deu poder, nos deu autoridade para esse fim. E pode ter certeza que o nome de Jesus vai ser glorificado na sua vida. Rua 22, número 880, bairro Paranaíba. Se você precisa de melhores informações, nos adicione aí através do 62-98583392. Anote aí o número do nosso WhatsApp. Nós vamos enviar a localização para você. 98-583392-DDD62. Está aí o WhatsApp. Você pode pedir aí as melhores informações, inclusive participar da programação também, porque daqui a pouquinho tem oração da fé, tanto na programação da pastora, quanto na programação também do nosso bispo, oração forte de poder abençoar a sua vida em nome de Jesus. Nós vamos estar orando não só pela sua vida, mas pela garrafinha, né, de água. E eu acho que muitas pessoas já mandam mensagem dizendo, já manda foto também, né, tá aqui, ó, a garrafinha, né, tá aqui, consagrado. A partir do momento que você tem a oportunidade de ter uma água santa consagrada a Deus, porque tem que ter consagrado a Deus uma água contra o diabo, né? Contra o capeta. Então, falta de inteligência vocês vão aproveitar para também receber a bênção através da água ungida e consagrada. Muitos testemunhos nós temos aqui de pessoas que tomaram a água consagrada e foram curados. E é o que Deus quer fazer na sua vida também, em nome do Senhor Jesus. Eu vou trazer alguns depois.

momentos e já já eu volto com todos vocês. Não saia da sintonia, não saia da frequência, tem uma palavra de fé para direcionar sua vida ao seu coração, mas antes disso eu quero liberar alguns testemunhos para a edificação da sua fé. E eu quero que você entenda que é o que Deus quer fazer e vai fazer na sua vida se você se dispor e sair de casa para vir buscar o milagre.

0: aconteceu esse câncer, aí foi fazendo os exames que ele tomou, aí o médico me falou de boca cheia, é câncer. Marcou novamente, mais um verão um mês, voltei lá, ele pegou e falou, é câncer. Tá bom. Ali eu saí dali, disse, saí apodrecido.
1: Resposta imediata.
0: Depois, poucos dias, aí marcou novamente, eu fui para um outro hospital, novamente, ele chegou lá, conferiu, falou, não, mas não tem mais nada. Sumiu! Sumiu através da oração do meio-dia. Quem tem que ouvir a rádio no meio-dia, assista, que às vezes a distância, mas Deus não olha a distância, porque ele estava comigo ali a par no caminhão.
2: Deus tudo aí, o senhor volta.
0: Voltei lá e falou, não tem mais nada.
2: Então, gente, aqui está os exames aqui, ó. Aqui está o antes e o depois, aqui, ó. Ó. Aqui, ó. Tira aí, tira aí. Esse aqui é o do câncer. Esse aqui é o do câncer. Ó. Olha aí, ó. Ó. Olha, olha que Deus forte aqui, ó. Olha aí, ó. Olha o que a mão poderosa de Deus faz, ó. Aí, ó, meu Pai do céu, Deus te livrou da morte.
0: Graças a Deus, mas quando eu saí fora do hospital, entrou aquela alegria no meu coração, falei, tá fácil.
2: O senhor já foi pro rádio?
0: Já foi pro rádio e colocava no rádio lá, meu coração alegrou muito. Eu agradeço, porque eu não perco a oração do meio-dia, nem foi na estrada ou nem foi em casa, mas a oração, ela tem poder.
2: Eita, glória, libera!
0: Graças a Deus.
2: Limpinho.
0: Limpinho.
2: A mão poderosa de Deus.
0: A mão poderosa de Deus.
2: Obrigado, Jeová.
0: Obrigado, Jesus. Tem mais. Graças a Deus, a partir de hoje, eu estou sendo dizimista aqui. Graças a Deus. Confia, nem que for pelo rádio, mas confia, porque Deus está nesse lugar. Amém?
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contigo para você se levantar e sair de casa e vir nesse sábado. Vai ser dois horários, às 9 da manhã, como também às 16 horas da tarde, ali na rua 22, número 880, bairro Paranaíba. Rua 22, número 880, bairro Paranaíba. Está aí o nosso endereço, endereço com certeza do qual Deus marcou um encontro contigo para mudar a sua vida, para mudar a sua sorte, da mesma forma que Ele mudou a vida dessas pessoas. Queridos, eu estou com a Bíblia aberta no livro de Eclesiastes. Abra sua Bíblia aí e vamos meditar um pouquinho na palavra que transforma, na palavra que muda, na palavra que liberta, na palavra que produz fé na nossa vida também. Vamos ouvir a palavra de Deus e traçar o meio de colocar em prática aquilo que Deus vai nos instruir. Eclesiastes 11, conselhos, na verdade, do rei Salomão. Foi um dos homens mais sábios da história. Você tem conhecimento e com tanta sabedoria, não poderia você ficar de fora de escrever alguns livros para a gente hoje, porque exercer no nosso dia a dia as experiências do sábio, né, Salomão. Capítulo 11, quero trazer uma ministração da parte de Deus na sua vida, em nome de Jesus. A parte do verso 1, Eclesiastes, abre a Bíblia bem no meio da Bíblia. Então, depois de Salmos, não tem a frente de Salmos, Eclesiastes, Provérbios. Só Salmos, Provérbios e Eclesiastes. Amém? Capítulo 11, fala assim: lança o teu pão sobre as águas, porque depois de muitos dias o acharás. Lança o teu pão sobre as águas, porque depois de muitos dias o acharás. E a Bíblia ainda diverte no verso 2 da seguinte forma: reparte com 7 e ainda até com 8, porque tu não sabes que mal haverá sobre a terra. Diga glória a Deus aí, aonde você está. A Bíblia está nos advertindo a partilharmos as coisas boas que nós temos com 7, ela está advertindo aqui até com 8. Porque realmente, queridos, ninguém sabe o dia que o mal vem sobre a nossa vida. Mas se tem uma coisa que eu sempre falo, ensino e acredito cegamente, sem nenhuma dúvida, é no poder da lei da semeadura, nas sementes que nós semeamos. E a Bíblia também, essa coisa está para mim profundo, porque está ruim, está me atrapalhando aqui. Não sei se a minha voz é complicada, porque eu estou tendo que deixar o volume bem baixinho. Me confirma aí se a programação está chegando bom aí na sua cidade, por favor. E a Bíblia nos adverte acerca, né, das terras que nós semeamos em Mateus. Eu não estou lembrando agora, vou pedir aqui para passar uma referência diferente daquilo que eu conheci. Falar a respeito da semente que lançava para uma de espinhos, uma em boa terra, outra em pedregulhos, outra no caminho, não sei o que, tem a

das sementes, né? Então, nós precisamos seminar para pessoas. Eu já fiz trabalho social para a igreja, né? Já passei em concurso de lugares que as pessoas falam assim: ah, eu não ajudo pessoas de fora. Eu só ajudo pessoas da minha igreja, não da minha cidade. Já aconteceu também falar: eu não ajudo outras igrejas, só ajudo a minha igreja. Eu falei: não, mas veja bem, às vezes a gente mora numa cidade que não tem desenvolvimento, que é a cidade do próximo, né, do vizinho. Bem, vamos falar assim. Do próximo de outra pessoa. Às vezes em questão de hospitais. Às vezes ele mora numa cidade pequenininha, às vezes pesado, dependendo do caso, alguma doença, tem que sair da cidade vizinha. Quem já pensou se quando a gente precisa de ajuda e vai lá na outra cidade, o pessoal olha para nós e diz: olha, não ajuda pessoas de outra cidade, não. O pessoal ajuda pessoas da minha cidade. A Bíblia diz que nós temos que fazer o bem sem olhar a quem. E a mão precisa dar, e quando uma dá, a outra não pode olhar, porque senão não tem recompensa de Deus. Mas Ele está nos advertindo aqui no percurso da vida, do dia a dia. Lança o teu pão sobre as águas, e depois de muitos dias tu vai lá voltar para ver ele. Às vezes você pega aquele pãozinho seco e errado, mas joga ele na água. Quando ele encharca de água, ele fica grandão, ele cresce. Não é verdade? E é o que a vida está advertindo. Às vezes você quer colheitas grandiosas, multiplicadas sobre a tua.

aqui sobre a terra. E ele ainda adverte, repare, com 7 ainda até com 8. Tem pessoas que, se fizer uma obra para ele boa hoje, ele não precisa fazer mais nada, porque ele acha que aquela obra que ele fez, aquela única obra que ele fez, vai promover as coisas boas para a vida dele até o resto da vida. Não é assim. As obras boas que nós fazemos é igual a comida que a gente se alimenta todos os dias. A gente precisa almoçar ontem, precisa almoçar hoje, tomar um cafezinho ontem, precisa tomar um cafezinho hoje, porque se eu me alimentar uma vez só, esse alimento não vai me dar força para o resto da minha vida. Ele vai ser colocado no organismo, vai despachar as vitaminas que eu ingeri, mas depois acaba, porque o organismo da gente usa. E aí vai acabar. Então eu preciso repor novamente as coisas que nós fazemos para com Deus. Tem pessoas que acham que se eu fizer uma oferta uma vez na vida, tá bom, já foi suficiente. Se ele dizimou uma vez na vida, já está o suficiente, não precisa mais, não, querido. Não é assim, não, porque da mesma forma que o nosso corpo físico precisa se alimentar para obter os nutrientes, as vitaminas que precisa, assim também o espírito precisa, em um estado muito mais especial ainda e avançado que o corpo.

nós só buscamos nos saciar das coisas de Deus. E lembra que Deus é assim, nós damos um passo e ele dá dois, você dá dois, ele dá três. Ele anda em parcialidade com a gente, com aquilo que a gente faz. Aí ele fala, reparte com sete, ainda até com oito, porque tu não sabes que nove virá sobre a terra. Aí ele fala as coisas que, para quem não tem fé de agir, ó, estando as nuvens cheias, derramam a chuva sobre a terra, e caindo a árvore para o sul ou para o norte, no lugar em que a árvore cair, ali ficará. Aí ele fala, ó, quem observa o vento nunca semeará, e o que olha para as nuvens nunca cegará. Tem pessoas que nunca têm fé. Ainda ontem lá tem uma irmã lá da cidade de Cascavel, no estado do Paraná. E ela mandou para mim a seguinte frase, vou falar assim, para um pastor, eu tenho muita congregação, que lá em Jogo, através da puta turma, nunca vi no estado do Paraná. E todas as vezes que eu me levanto, né, para me comprometer com a ajuda dessa obra, parece que acontece uma coisa e eu não consigo ser fiel. E aí eu fiquei analisando a seguinte questão, né, que ela colocou em pauta, e fiquei lembrando. Não tem como nós esperarmos as coisas ser favoráveis para nós fazermos as coisas para Deus. Para Deus a gente tem que fazer no tempo oportuno, não é esperar, eu vou esperar eu indicar um dia quando ele está adestrado. Eu vou ajudar a obra dele, que se desenvolve, que se oferece. Então, quando Deus me der muito, Deus sabe que eu vou fazer isso, não vai não. Se no pouco não tem coragem de tirar um pouquinho para dividir e partilhar, não imagina no muito. Porque ele fala, sede fiel no pouco, porque no muito.

eu te colocarei. Ele não fala, né? Ele não adverte, eu estou confiando muito no filho aí comigo, no servo, na serva, as bênçãos da multiplicação na sua vida, não. Ele adverte um pouquinho. É pouquinho, mas eu vou partilhar. O pouquinho que eu recebo, o pouquinho que eu tenho com a obra de Deus. E aí, quando você faz isso, ele está dizendo que você é fiel no pouco, no muito, ele vai te colocar. Porque Deus multiplica. Aí tem pessoas que ficam observando as dificuldades da vida para tentar, diante da dificuldade, virar ou extrair uma justificativa dele não fazer por conta disso. A Deus te sabe que eu tenho maior desejo de ajudar a sua obra, mas eu não posso porque eu só ganho um salário mínimo, aí eu pago aluguel, eu tenho que fazer a compra de casa, eu gasto com remédio, o que mais, tanta coisa. E aí quase que Deus vai entender, porque ele está dizendo, filha, filho, sede fiel no pouco, que no muito eu te coloco. Eu não posso usar ou exercer na minha vida aquilo que é direito do Todo-Poderoso, que é de Deus. Eu não posso usurpar da glória dele, porque você sabe que o vivo representa na nossa vida como a glória de Deus. E você sabe quem tentou usurpar essa glória? Pois é, se você sabe, eu vou reprisar e você lembrar de novo. Satanás, Lúcifer, ele tentou usurpar da glória de Deus e foi jogado de lá de cima para baixo para mais nunca mais ter jeito para ele. Ele é um perdido, não tem jeito para ele. Então, quando nós tentamos usurpar essa glória, nós estamos se comportando como tal, porque o dízimo é a glória de Deus. Aí, veja bem, a pessoa fica observando a situação da vida dela para, diante da situação adversa que ela vive, um dia se ficar bom, ela fazer alguma coisa, não vai fazer. Porque quando nós obedecemos a Deus, independente do que nós estamos passando ou vivendo, nós vamos obedecer da mesma forma. Nós vamos ser fiel da mesma forma. Vamos falar do dízimo. E a pessoa que ganha 10 reais, quando tu ganha 10 reais, ali já tem um real de dízimo que você não pode usar. Que eu não posso usar porque não é meu, é de Deus. Se eu ganho 5 reais, ali 50 centavos não é meu, é de Deus, que a Bíblia diz que 10% de toda a renda está lá em Provérbios, né? Deixa eu ver aqui. Só para me confirmar, Provérbios, vamos lá, voltar um pouquinho aqui. Escolhi a Bíblia e vamos aprender com a Bíblia Sagrada, vamos? Provérbios, deixa eu ver se é o 3, ou é 6, deixa eu ver. Honra o Senhor, 3, 9, honra o Senhor com os teus bens e com a primeira parte de todos os teus ganhos. Está aqui, ó. Mas a pessoa não tira, depois que ele paga as contas, depois que ele vai fazer compra no mercado, depois de tudo, o que sobra, ele quer apresentar para Deus. E Deus não é Deus de sobras, Deus não merece sobras, Deus merece a primícia, Deus merece o melhor. É por isso que Deus olhou para a oferta de Abel e rejeitou a oferta de Caim, porque a Bíblia diz que Caim trouxe dos restos, dos frutos da terra, porém Abel trouxe um cordeiro, o primogênito, sem mácula, sem mancha. E a Bíblia diz que Deus olha para a oferta de Abel e recebe, porém de Caim não. Deus não merece restos. Se Deus não dá restos para nós, embora eu imagine que uma migalha de Deus seria um trunfo na nossa vida, né? Porque Deus é muito grande, mas ainda assim, ele não dá migalha, ele dá o melhor. E ele adverte em Isaías 29, que se eu quiser ouvir a palavra dele obedecer, eu vou viver e comer o melhor da terra. Aí você fica analisando os apertos que vive todos nós, queridos, independente da situação social, vamos falar assim, temos apertos. Alguns menores, outros maiores, que de acordo com as condições a gente tem os compromissos. Mas se a gente for basear o que nós vamos fazer para Deus diante dos conflitos e situações adversas que nós vivemos na terra, a gente nunca vai fazer nada para Deus. E se a gente não faz nada para Deus, como é que nós vamos reivindicar de Deus alguma coisa para a nossa vida? Não tem como. A gente reivindica daquilo que a gente tem direito, conforme ele fala na palavra dele em Malaquias 3:10. Se eu não tenho direito, eu vou reivindicar o que é a mesma coisa. A pessoa não me deve, mas eu vou lá cobrar a pessoa. Vou cobrar o quê? Então ele fala no capítulo 3 de Provérbios, e verso 9: honra o Senhor com os teus bens e com a primeira parte de todos os teus ganhos. E sim serão os teus celeiros de fartura e transbordarão de vinho os teus lagares. Tem pessoas que falam: se eu ofertar e dizimar conforme a igreja pede, eu vou ficar pobre. Que conversa mole é essa do diabo? Porque a Bíblia está dizendo que se encherão os teus celeiros de fartura e transbordarão de vinho os teus lagares, vai ter multiplicação, na tua sementeira, o azeite da panela vai transbordar.

tua farinha não vai acabar. Deus vai prover a tua vida da mesma forma que Ele proveu na vida da viúva de Sarepta, na vida lá da viúva de Eliseu. Aí ele fala: filho meu, não rejeites a correção do Senhor, nem te aborreças com a sua repreensão, porque Deus repreende a vida daquele que Ele ama. Se Deus está exortando a vossa pessoa, é porque Deus te ama e Ele quer te dar porção dobrada.

ato de fidelidade para com Deus. E sem falar que quando você é dizimista fiel da obra de Deus, quando você é ofertante da obra de Deus, você tem paz na alma, porque você lembra: estou honrando quem tem me honrado, não estou deixando a desejar para aquele que tem promovido para a minha vida o melhor. Aí quando você faz isso, você está mostrando que você confia no Senhor de todo o teu coração, que você não tem se esquivado, digamos assim, no teu próprio entendimento, que você tem reconhecido Ele em todos os teus caminhos, e quando assim você faz, Ele vai endireitar as tuas veredas. Nunca queira ser sábio aos seus próprios olhos, mas teme ao Senhor. E Ele adverte aqui: distancie do mal, de pessoas que te aconselham a não fazer o que é certo. Ah, que Deus não precisa de dinheiro, Deus não precisa de dízimo. É claro que não. Deus não precisa de nada, porque Ele é tudo e tem tudo. Mas a obra dEle aqui na terra precisa, e ela vai andar e caminhar através de você. Então seja uma pessoa fiel a Deus. Deixe a desejar para o Espírito Santo de Deus, porque Ele te olha todos os dias. Ele acompanha a tua vida todos os dias. Então aprenda a partilhar. É lançar o teu pão sobre as águas e partilhar com 7 e ainda até com 8. Porque terá a tua entrada, a tua saída. Aí ele fala aqui, observa, vendo, voltando para Eclesiastes. Nunca semeará. Ah, o tempo não está para plantar. Queridos, quando nós servimos a Deus, até entende sequidão se nós plantarmos. Oh, glória, aleluia, aleluia. Vai ter semente nascendo para a nossa vida. Gênesis 26 nos adverte acerca disso, quando Deus nos fala através de uma grande seca que Isaac enfrentou na terra de Gerar. Lugar que ninguém prosperava, porque não tinha água doce, a água que tinha era amarga, era sequidão, era deserto. E Isaac não esperou vir uma estação propícia para ele obedecer a Deus. Não, ele obedeceu diante do que ele estava vivendo, mesmo no deserto. Ele decidiu obedecer a voz de Deus, e a Bíblia diz que Deus foi com ele e prosperou ele naquele lugar, ao ponto de Deus enriquecer ele, dele se tornar maior do que os maiorais que havia naquela região. Aí ele fala: quem observa o vento nunca semeará, e o que olha para as nuvens nunca cegará, nunca vai colher, porque quem não planta não vai colher. Veja, tem uns agricultores que trabalham aí na terra, pode até vir chuva, a terra pode até ser boa, mas se não tiver semente, não vai nascer. Para a terra devolver o fruto dela para alguém, alguém tem que lançar primeiramente a semente, alguém tem que fazer primeiramente a obra, para depois a terra devolver daquilo que foi semeado. E assim, as nossas ações diante das obras de Deus. Quando nós fazemos, Deus vai fazer. Quando nós construímos, Deus vai construir. Veja bem, assim como tu não sabes qual o caminho do vento, nem como se formam os ossos no ventre da mulher grávida, assim também não sabes as obras de Deus, que faz todas as coisas. Aí ele fala: pela manhã semeia a tua semente, e à tarde não dê descanso à tua mão. Olha aí, nós não podemos parar. A Bíblia diz que enquanto houver terra, tem que haver sementeira. Nós temos que continuar semeando. Já parou para pensar se os agricultores parassem de plantar, de semear? Faltaria alimento para a população terrena. De acordo com a luta, né, a labuta incessante deles é que tem alimento para a população, porque eles não param de plantar. Veja bem, não descanse a tua mão, porque tu não sabes qual prosperará, se esta ou aquela, ou se ambas serão igualmente boas. Eita, glória a Deus, é maravilhoso e é lindo demais. Sabe por que não podemos parar de semear? Porque realmente não tem como nós sabermos se é a semente que nós já plantamos ou a que nós vamos plantar, qual delas vai prosperar na nossa vida. Por isso que nós precisamos continuar semeando. Aí ele fala: pela manhã semeia a tua semente, e à tarde não dê descanso à tua mão. Ah, mas eu já fiz um dia no mês passado, pastora. Ah, mas no mês passado eu fiz uma oferta. No mês passado eu comi arroz, feijão, carne, verdura, fruta, sim ou não, legumes. E nesse mês, o teu corpo precisou comer de novo, sim ou não? Lembra, queridos, que a obra de Deus tem compromisso. Assim como a tua casa, ela tem as despesas dela. E no nosso caso aqui, uma despesa é maior, porque a maioria das igrejas não investe no rádio, não é verdade? E nós investimos, porque aqui, através do rádio, a gente consegue alcançar mais pessoas. E qual é a nossa missão nessa terra? Não é levar o evangelho aos corações?

os aflitos e necessitados, e nós investimos lá que o teu dízimo é investido na obra de Deus, ó, no seu dízimo, na sua oferta, mas você está vendo para onde o teu dízimo, a tua oferta está indo? Está aqui, ó. A gente paga mil e mil para estar aqui levando o evangelho a milhares de criaturas agora. Você não tem noção dos sacrifícios que a gente faz, deixa de viver para si, para exercer a obra de Deus na nossa vida. Então, quando você investe em uma obra séria como essa, você está vendo, olho nu, para onde a sua semente está indo. E a Bíblia diz que um ganhador de alma, sábio é, montará sobre a sua cabeça uma multidão de brasas vivas, de pedras preciosas. É o que você faz quando você investe em uma obra como essa. Você acha que é fácil nós estarmos aqui? Por que as igrejas não investem na transmissão de rádio? Porque é caro, nem todos têm coragem. Não é verdade, tem ato de fé de andar pela fé como nós andamos. Mas a gente entende que dentro da obra de Deus é para ser usado na obra de Deus, e por isso estamos aqui, exercendo o nosso papel de um cidadão do céu, obedecendo o livro. Agora, lembra, a obra de Deus não anda sozinho. Se até Jesus, queridos, precisou de ajuda, filho de Deus, o dono do mundo, o dono de tudo, precisou de ajuda num momento difícil, não é verdade, quando ele estava ali sendo conduzido para o Gólgota, ele precisou de ajuda. Imagina se nós não vamos precisar. A Bíblia diz que ele caiu, né, e tiveram que buscar a ajuda de um Simão Cirineu para ajudar ele a conduzir a cruz. Então nós também precisamos de um domingo para somar juntamente conosco, chegar aqui e dizer: pastora, ô bispo, nós estamos felizes pelo evangelho que Deus está sendo propagado através da vida de vocês. Vocês não estão só, não. Estamos juntos, bispo. Nós vamos ajudar vocês a continuar a pregando o evangelho do Deus vivo e a milhares de criaturas que precisam ser salvas antes da volta de Cristo, antes da volta de Jesus. Porque essa é a nossa responsabilidade, queridos. É para isso que nós estamos aqui. Então, você que nos acompanha, independente do seu credo religioso, nos ajude a continuar propagando o evangelho do Deus vivo. Seja um dizimista da obra de Deus, seja um ofertante da obra de Deus. Nesse sábado, você que vai estar juntamente conosco, prepare uma oferta especial de carinho. Se você é dizimista, leve o seu dízimo para você apresentar diante da casa do tesouro. E você vai viver as promessas que o Senhor Deus tem nos adverte em Malaquias 3, a partir do verso 10. Quando nós tomamos a posição ou a decisão de ser fiel a Ele, Ele fala em Malaquias 3, 16, que é um memorial diante dEle para aqueles que se lembram do seu nome. Às vezes você lembra de presentear tudo quanto é membro da tua família, é os amigos no trabalho, mas você nunca lembra da casa de Deus. E está na hora de você priorizar o reino de Deus. A Bíblia diz assim, ó, em Mateus 6,33, buscais primeiramente o reino de Deus e as demais coisas, e a sua justiça vos serão acrescentadas. Agora, quando eu tomo a decisão de ser fiel a Deus, na verdade eu estou tomando, né, a decisão de me comportar como um verdadeiro filho de Deus, porque o verdadeiro filho, ele é grato e ele é obediente. E quando eu tomo a decisão de dizimar, não é o que dá, como algumas igrejas, acho que até ensina por aí. Dizimar, a gente tem que dizimar da forma que a Bíblia fala, que 10% de tudo que nós ganhamos, de toda a renda que passa pelas nossas mãos, não é nossa, é de Deus. Se você ganha R$1.000, R$100 é de Deus. Se você ganha R$1.600, aí você faz as contas de 10%. 160, se não me engano, isso mesmo. E se vai, se ganha R$5.500, não é seu, é de Deus. É a décima parte. E ele fala de tudo. Você ouviu a palavra que foi ministrada, as referências bíblicas. Nós não estamos aqui pregando de nós mesmos, ensinando alguma coisa de nós mesmos, mas a palavra que muda, que transforma, que cura, que sacia. E quando nós andamos em obediência a ela, nós vamos vencer. Nós vamos prosperar. Nós vamos crescer, a nossa mente vai se desenvolver, nós vamos ter mais fé, porque quando nós obedecemos a palavra, a fé é gerada dentro de nós, para nós vivermos o impossível, para nós conseguirmos atrair a nossa pessoa, aquilo que é impossível aos olhos humanos, e é o que Deus tem para manifestar, é o que Deus tem para fazer na sua vida. Então, seja uma pessoa fiel a Deus, seja dizimista da obra de Deus, ajude-nos a continuar pregando o evangelho, levando a restauração à vida das pessoas que precisam de ajuda. Pode ter certeza que, se você estiver disposto a obedecer à voz de Deus, Deus vai satisfazer os desejos do seu coração com uma palavra.

palavra diz nos Salmos de número 37, a partir do verso 3. Agrada-te do Senhor, e Ele satisfará os desejos do seu coração. O que o teu coração anseia? O que a tua alma deseja de viver? Ele está falando, se você agradar o meu coração, filha e filho, eu também vou agradar você. Eu vou realizar os teus sonhos, eu vou te prolongar a vida, eu vou te dar saúde, eu vou limpar as mazelas do seu organismo. É isso que Deus está falando para você. 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Eu quero orar por você, vamos orar em nome de Jesus, lembrando que daqui a pouquinho nosso profeta das nações está chegando no ar também ao vivo, assim como nosso filho Filipe. Não posso deixar de alertar vocês acerca do sábado, do qual nós estamos vivendo aí esse grande propósito, essa grande campanha dos 7 milagres de Jesus, em dois horários, às 9 da manhã, como também às 16 horas, ali na Rua 22, número 880, Jardim ou bairro Paranaíba. Não esqueça que o Espírito Santo de Deus tem um encontro marcado contigo. Vamos orar em nome de Jesus?

grandioso Deus e eterno Pai. É na autoridade do nome de Jesus que mais uma vez eu me achego a ti, Espírito Santo de Deus, te dando graça pela vida de cada pessoa que ora conosco nesse momento, pela vida desse homem, desta mulher, desse líder de família, desse empresário, desse microempreendedor, meu Deus, que precisa do teu socorro, que precisa da tua ajuda. Meu Deus, na menção, meu Deus, entender que o Senhor é um Deus que não falha, que não deixa ninguém para trás, mas é um Deus compreensivo, misericordioso e capaz, Deus, de abençoar a vida daqueles que são livres para reconhecer os seus erros e fazer uma aliança e um conserto contigo, da mesma forma que Jacó fez. Oh, meu Deus, se aplaca para com a vida desta pessoa, meu Deus, trazendo a solução, meu Deus, e a resposta que ela precisa viver. Tem pessoas agora pedindo cura, meu Deus, no corpo físico, outros, meu Deus, no espírito. Quantas pessoas doentes espiritualmente, só o Senhor, meu Deus, tem o remédio certo para curar e sarar as feridas na vida dessa pessoa. Então passa, meu Deus, o teu bálsamo. Toca, meu Deus, com a tua mão, meu Deus, que alcança o profundo, oculto, o escondido, fazendo uma limpeza toda especial na vida dessa pessoa, na área, meu Deus, financeira, na saúde, na área conjugal, sentimental. Oh, meu Deus, tu pode todas as coisas, não há nada impossível para ti. E eu sei que se o Senhor quiser, o Senhor pode operar um milagre na vida dessa pessoa. Sabemos que não somos merecedores. Entendemos que quando o Senhor visa a nossa vida é porque tu és um Deus bom, um Deus justo, digno e verdadeiro. Então, meu Deus, deixe o nome de Jesus ser glorificado através dessa vida.

meu pai consagra esse copo com água, paga nessa peça de roupa, nessa fotografia, e que quando essa pessoa beber dessa água, meu Deus, que ela possa receber o refrigério da saúde, porque essa água consagrada é o elixir da vida. Faça a tua obra e manifesta os teus feitos, pois assim, meu Deus, eu decreto a tua bênção, eu decreto o teu

Deus. Glória a Deus. Beba da água, receba o refrigério, receba a força, receba o fortalecimento, beba a vida, beba a cura, beba o milagre, porque essa água aí representa Jesus. Oh, glória a Deus. Eu sinto a presença de Deus aqui nesse lugar. Aleluia. E pode ter certeza que essa presença é partilhada com a sua vida. Onde você estiver, fala, eu tomo posse. Eu recebo o meu milagre em nome de Jesus. Oh, glória. Nós vamos ficando por aqui, queridos. Está chegando o nosso profeta da fé. Fique ligado e não saia da sintonia, porque Deus, ele vai falar ainda fortemente contigo. Que Deus abençoe. Um beijo no coração de todos vocês.

0: 10h32.
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Que Deus abençoe, a paz e luz a todos, a paz do Senhor Jesus Cristo. Que Deus abençoe a tua vida, que Deus abençoe a minha vida. E aqui estamos nós, gente, estamos nós com muita fé, com muita alegria, com muita determinação. Né? Nós estamos aqui com foco. E quando você tem foco, os problemas não vão assolar você. Ou seja, no meio da caminhada, nós sabemos que tem dificuldades, tem escorpiões, tem serpentes, mas quando nós saímos de um lugar com foco, nós vamos chegar lá. É? Hoje eu quero falar sobre a saída do Egito. Deus tira o povo do Egito e coloca na terra prometida, colocou na terra prometida. E foi uma bênção de Deus que o povo chegou lá, né? Mas muitas pessoas olham para trás e se Deus deixar, se Deus permitir, porque até para nós respirar, dependemos de Deus, tá? Tem muitas pessoas que acordam bem, mas

falou agora, tem muitas pessoas que dormiu mal e acordou bem, porque é Deus que tem um propósito em nossa vida, e se Deus quiser, tudo vai dar certo em nome do Senhor Jesus Cristo. Muito bom dia a todos os meus amigos católicos, evangélicos, espíritas, budistas, você que tem e que não tem religião, receba o meu abraço, receba o meu respeito, você também que eu vou falar, Bispo Silva Costa, é um prazer estar contigo. Deus assim, Deus tem nos ajudado, até aqui Deus tem nos sustentado. Deus é conosco, e Ele tem provado isso, que é conosco. Enquanto Satanás, ele tenta destruir, Satanás, ele está no corpo de pessoas que dá lugar, tá? Tem muita gente que dá lugar ao diabo, assim como tem gente que dá lugar ao Espírito de Deus, dá lugar a Deus, tem gente que dá lugar ao diabo para desejar mal para o próximo. Pensa mal do próximo. Fala mal das pessoas de Deus. Você sabia que tem pessoas que escutam só uma voz da pessoa e dizem, eu não vou com essa voz, eu não gostei dessa voz. Essa pessoa precisa se consertar com Deus. Tem pessoas que nunca fez o mal a ela. Se já fazendo mal, você tem que perdoar. Não é verdade? Se fazendo mal a você, você tem que perdoar. Porque se você não perdoar, Deus também não vai perdoar os seus pecados. Deus não perdoa quem não perdoa. Você peca, né? Mas você não perdoa o seu irmão. Você não perdoa o próximo. Claro que eu perdoo, não sou obrigado a andar junto com aquela pessoa que me roubou, que mentiu, que me enganou. Eu não sou obrigado mais a andar com ela. Tá? Essa é a verdade. Se eu descobrir o erro de uma pessoa que está errando comigo, mentindo para mim, me enganando, eu sinto muito, eu perdoo ela. Amo ela em Cristo, mas só que eu não confiarei mais. Você não tem obrigação de andar mais com essa pessoa. Ah, eu perdoo e tenho obrigação de andar, não. Cobra. Cobra, ela volta maior. Cobra, volta maior. A pessoa que falou mal de ti, te quis destruir, e se ela quer voltar, ela vai voltar maior, porque cobra só troca de pele para voltar maior e perigosa. Então não aceite ninguém que quer se destruir de volta para perto de você, porque ela vai destruir você de novo. Porque cobra sempre cobra, águia sempre águia, galinha sempre galinha, rato sempre rato e macaco é macaco. Tá entendendo? Eu lembrei daquela música daquele cearense, né? Não, macaco é macaco, esqueci o nome dele, né? Agora, esqueci o nome dele, aquele cara bom, então. Então, veja que Satanás, ele tenta destruir você, mas você não tem que dar mole para o diabo. Você não tem que dar mole para as pessoas más, pessoas ruins. Ah, mas ela se consertou. Ela se vigia, ela. Só vigia. Só vigia. Eu acredito na transformação. Mas eu não acredito em pessoas que se dizem que é de Deus, que conhece os mandamentos e que anda fazendo trapaça com seu irmão. Eu não acredito. Aqui, é por isso que nós pregamos, tudo que está na Bíblia. A oferta está na Bíblia, o dízimo está na Bíblia, o amor está na Bíblia, o pecado está na Bíblia, a maldição está na Bíblia. Tá? Está aqui. Por isso que nós pregamos a Bíblia, a verdadeira palavra, não enganamos ninguém. Quando nós falamos do poder do voto, do sacrifício, nós pregamos aqui na Bíblia, nas Escrituras Sagradas. Eu não tenho medo de pregar a verdade. Eu tenho medo de mentir. Porque a mentira, a pessoa se torna discípulo do diabo. Mas a verdade, você se torna discípulo de Cristo. Porque João 8:32, o próprio Jesus falou, conhecereis a verdade, e a verdade vos libertará. Não tem como você se libertar se você não gosta da Bíblia. Se você não escuta a Bíblia. Você só escuta gente mentirosa que não tem a Bíblia. Você prefere escutar o seu vizinho da direita ou da esquerda? Você prefere escutar pessoas que não é de Deus, mas não escuta o seu pastor, não escuta a sua pastora, não escuta a sua liderança? Você prefere dar ouvido ao diabo do que dar ouvido ao profeta de Deus, a palavra de Deus? Não pode alcançar nada se você não dá ouvido a Deus, porque é isso que Deus mata. Deus é quem dá ouvido. As promessas do seu filho é Deus que dá vida, é Deus que tem projetos para você, meu irmão. Você está entendendo o que o Espírito está falando às igrejas? Você está entendendo? Se você não perdoa, então você não pode ser perdoado por Cristo. Não pode ser perdoado. Cristo, quando está

sendo crucificado na cruz. E ele estava com sede, né? Com muita sede. Uma ânsia da morte, Cristo, na cruz do Calvário. Ele sentiu necessidade de beber um copo de água. Seus lábios estavam cortados. Os seus lábios estavam ressecados. Ele tinha apanhado a noite toda no tronco. Não deixaram ele dormir. Esbofetearam o seu rosto com suas mãos, seus soldados romanos, maus, cruéis. Espancaram, bateram nele a noite toda no tronco. E durante o dia fizeram carregar a cruz até o Gólgota, lugar da caveira. É. E quando ele carregou sua cruz, chegou ao seu destino, a pregaram numa cruz, mas a cruz não era dele, era de Barrabás, era do malfeitor, e a cruz não servia para ele, porque não era o tamanho dele, era para Barrabás, é. E a cruz era grande, porque Barrabás era um ladrão grande, larga seus lábios. Né? Era grande, Jesus, era curtinho e não servia, nem dele não chegava até no lugar do prego e esticar o seu braço até deslocar o braço de Jesus para chegar até o lugar dos cravos. Jesus deu um grito muito grande. Jesus gritou, tudo isso ele fez por você, meu irmão. Tudo isso ele fez por você e ainda, né? Quanta gente é ruim, egoístas, só pensa neles. Egoístas, não pensa no sofrimento de Jesus, mas não lê a palavra, se lê, não dá ouvido. Não estuda a palavra, não medita na palavra. E ali, quando Jesus estava ali, sede, com sede, na angústia da morte, ele pediu um copo de água, sabe o que fizeram? Deram uma esponja. É, aquela esponja que, naquele tempo, os banheiros das pessoas, quando ia fazer as suas necessidades, quando eles faziam, tinha uma esponja que eles passavam lá naquele lugar lá, né, para se limpar. Colocava numa bacia de água e passava para se limpar. E deram uma esponja daquela nos lábios de Jesus com vinagre. Com vinagre, Jesus cuspiu, com uma dor nos lábios, queimou. E ele disse: Pai, perdoa esses que não sabem o que faz, Pai. Ele pediu perdão para os malfeitores. Veja que o perdão, quando você libera, quem vai ser abençoado não é a pessoa que está recebendo o perdão, é você que está liberando o perdão. Você se sente melhor. Você não vai carregar essa pessoa dentro de você, porque a pior coisa é carregar essa pessoa dentro de você. Aonde você senta para almoçar, você senta com ela. Quando você tem ódio de alguém, quando você senta para tomar café, você senta com ela. Quando você vai dormir, você dorme com ela, com aquele pensamento. É necessário liberar perdão para que Deus libere essa cura dentro de você. Você sabia que tem pessoas que estão dentro da igreja que é cheia de doenças porque não libera perdão? Glorifica a Deus, fala até em línguas e até diz que revela. É até diz que revela, mas o coração é cheio de ódio, meu irmão. De uma fonte não pode sair dois tipos de água. Não, é mentira. Não pode, por isso que não se cumpre nada na vida daquela pessoa que se diz que é de Deus, porque o homem de Deus é uma mulher de Deus. Ele tem o Espírito de Deus. O Espírito do poder de Deus, ele não tem dificuldade para ele, não tem nada difícil para ele. Não tem nada difícil para ela. Quando você vê uma pessoa dizendo, ah, mas eu não aguento, é difícil aquilo. Não tem o Espírito Santo, porque uma vez que tem o Espírito Santo, você morre lutando. Quem tem o Espírito Santo, não volta com cabeça baixa, mas volta com vitória. Volta com milagres. Volta com ousadia para dar testemunho para as pessoas. Quem tem o Espírito Santo, não é derrotado. Quem tem o Espírito Santo é cheio do poder, cara, abaixa, não me caia. Quem tem o Espírito Santo é libertador dos cativos oprimidos. Quem tem o Espírito Santo? E Jesus disse: Pai, perdoa esses que não sabem o que faz. Jesus estava ali perdoando, pedindo perdão ao Pai.
fé, pedindo perdão ao Pai para aqueles que estavam fazendo aquilo. Meu irmão, você tem que liberar perdão e você tem que fazer as coisas certas também. Mas você não é obrigado a andar com a corda que te picou. Você não é obrigado a andar com a corda que te traiu. Porque quem trai uma vez, trai duas. E o enganador é maldito, diz a Bíblia. A palavra de Deus, por que que antes não quer conhecer as Escrituras? Por que que tem gente que não gosta de ouvir a palavra? Porque a palavra vai chamar a atenção dele, vai chamar a atenção do pecado que ele está fazendo. E ele não quer mudar. Ele não quer sair do serendício do pecado, vai morrer, porque o salário do pecado é a morte. Mas o bem gratuito de Deus, a vida eterna, o pecado destrói a vida financeira. O pecado mata a vida espiritual. O pecado traz desgraça. O pecado traz maldições. Ontem eu falei sobre Davi. Que o pecado trouxe guerra na casa de Davi. Se sai do caminho errado. Se sai desse pecado maldito. Se sai desses caminhos errados. Porque não adianta se desbloquear com Deus. Se sai do caminho errado. Se sai do caminho errado. Não adianta se desbloquear com Deus. Se você não está fazendo o que Deus manda. Porque esse dom aí é de Deus. Esse dom não te salva. O dom de Deus não te salva. Deus não tem esse dom para curar. Mas esse dom não te salva. Sabe o dom que você não salva? É o amor. Esse dom deve ser a palavra de Deus. O dom de revelar. O dom de revelar. O dom de revelar. Mas esse não é dom seu. Esse é dom de Deus. Só que esse dom não salva você. O que salva é o dom do amor. Por amor, por misericórdia, ser fiel, ser dignista, honrar se você não honra a palavra, meu amigo. Sinto muito, você pode ter casa, mas no dia da ira se não te livra. Veja o que aconteceu com a queda do helicóptero agora, do reino. Já viu? Morreu todo mundo, querido. Todo mundo, se eu fato. Todo mundo morreu e era um helicóptero seguro. Muito seguro. Mas não vão vigir o tempo dela. Não vão vigir a sua casa. Ah, eu não vou para a igreja, sabe por quê? Porque eu tenho medo de deixar minha casa. Ah, eu tenho medo de deixar meu pastor. Não é mais certo, eu vou cuidar de Deus. Se Deus não cuidar, morre nos seus braços. É Deus que livra você da peste, da praga. É você que tem que agir a sua fé. Não adianta falar que é perigoso eu sair de casa e o ladrão vai roubar. É melhor roubar sem você dentro de casa do que roubar com você dentro de casa, que é perigoso levar a sua vida. Verdade ou mentira? Cuidado. Não fica querendo guardar as coisas enquanto é Deus que guarda você. Você está fazendo por onde merecer a proteção de Deus? Você está obedecendo os mandamentos? Você está obedecendo a palavra? Se você não está obedecendo a palavra, você não é um bom filho. Desculpa com todo respeito, você é um bastardo filho. E Deus quer proteger você, um bom filho, com seu pai. Que não dá tudo para aquele filho que o respeita, o que o ama. O que são as crianças do pai? Mas que Deus inventou para Deus ressuscitar porque é um bom filho. Ele ressuscitou. Diante dos médicos, capaz de salvar a vida. Ele está diante do Pai. Você não vai perder essa guerra se você é filho de verdade. Você não vai perder essa guerra, você não vai perder essa batalha. Eu não tenho certeza que você não vai ter problema. Eu não tenho certeza que você não vai ter situações propensas de ficar na cabeça. Não é uma questão do que você vai fazer. Se você é filho, pode dar essa palavra. Pode dar essa palavra. Você vai ser coroado, você

filho, eu vou, o pai que fez a gente. Se eu vou, pai, até a prece de sangue, de morte. Se você é um ralo, ainda que você seja, você vai ter a chave da morte na sua mão. Você vai ter o poder de ver a pessoa do vento. Você vai ter o poder de ver a pessoa do vento.

Você quer saber?

Deus está chamando você a um compromisso, a uma aliança. O noivo não pode casar com uma noiva rebelde, infiel. Uma mulher não pode casar com um homem que ele, antes de casar, já é ruim, que só peste. E quando casar, vai ser pior. Vão dormir os dois juntos, vão acordar um olhando para o outro todo dia, já distante, já briga, que só o cão mais não se casar. A Bíblia diz que conhece a árvore pelos frutos. Deus tem uma árvore para você. Aceite. Aceita a palavra. Seja fiel. Seja dizimista da casa de Deus. Deus quer de ser. Deus quer de Deus. Quer de Deus. Pare de querer ficar com aquilo que é do outro. Eva e Adão. Deus colocou ele no paraíso. Deus colocou tudo nas mãos deles. Mas eles existem. Resolveram tocar naquilo que Deus diz e tudo vocês podem comer, mas dessa árvore do centro, do meio, vocês não podem comer. Mas eles quiserem comer aquela árvore que Deus disse para eles que era proibido. Essa árvore é o dízimo. Essa árvore é o dízimo. Tem gente que está tocando no que é de Deus e não quer castigo. O pai disciplina o filho. O seu pai não disciplina o filho, ele é um bastardo também. Ele não ama seu filho. Se o filho chega com a caneta do colégio ou uma borracha, e você não pergunta quem deu, você está fazendo amanhã seu filho levar um carro roubado para sua garagem. E a polícia vai levar você também, cara, porque você não pergunta quem deu essa caneta, quem deu essa borracha. Aí você fala, mas hoje está difícil com esses pais hoje, né? Mas não quero mais ter trabalho com o filho, hoje não pode dar um tablet para um filho, para não ter paz. E eu vou te esquecer. Você está destruindo a memória do seu filho, a mentalidade, o emocional. Você está destruindo com o telefone, porque você quer ter paz, mas está destruindo seu filho. Seu filho amanhã vai ser só serpente. Por que ele não quer ter trabalho? Para que quer filho? Eu tenho 5 filhos. Eu nunca deixei meu filho numa creche. Nenhum dos meus filhos, não estou dizendo que creche é ruim.

eu prefiro sofrer com meu filho. Porque se eu não quisesse filho, se eu não quisesse trabalho, eu não tenho filho. Porque se eu não trabalho mesmo, eu tenho 5 filhos. E criei com maior amor, maior carão. Maior carinho. E eu sou aquele pai que estou em cima. Estou em cima dos meus filhos. Auxiliando, ajudando, abraçando, amando, dizendo que eu amo, mas também repreendo, disciplino. Eu tenho um filho de 28 anos, que até hoje tomo disciplina quando eu vejo alguma coisa errada. De 28 anos eu tenho uma com 20. Quando merece, vou para cima. Porque eu não quero os meus filhos para o inferno. Eu não fiz os meus filhos para o mundo. Porque o mundo já é do maligno, eu fiz os meus filhos para Deus. Você é filho, o filho faz o que o pai manda, com o maior prazer. Quer ser o meu filho? Quer ter poder para multiplicar pela tua mão? Como o pai? O filho que não se dispensa, filho que não se trata pela minha própria mãe, vai ser um péssimo marido. Não crise, mas que crise se viu justa, se ame, como trata os pais, como trata a mãe, para você amanhã, ou que você quer casar às vezes, aí tem esse brinquinho na orelha, mãe, ou mãe, eu tenho um tanquinho na barriga, mãe, vai, papai, mas se faz isso não vale mais. Só fala-se eu. Porque depois que você cair, meu irmão, é difícil levantar, hein? É. Vigia onde você entra na cova, filho. Vigia onde você está entrando, filho. Tem a vez a mulher na pressão de gavalava. Mas

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0: Deus que destina a nós para poder estar. A gente se sente que a gente não faz isso. A gente não diz vocês, mas diz isso.
1: Olha, bispo, para mim chegar aqui hoje foi uma luta. Cheguei atrasada, já estava cheia a igreja, fiquei lá pro lado de fora. Fiz até uma cara feia, que eu tava com muita dor na
0: boca. Meu Deus.
1: Não tava nem aguentando o bebezinho. Sentei ali, fiquei, o pastor já começou a orar.

0: trabalhei com a criança.
1: Oh, Jesus.
0: Aí eu sentei ali, comecei a orar e repreender.
1: Ah.
0: Que se Jesus fizesse hoje um milagre, tirasse essa dor da
1: minha vida.
0: Sentei aqui orando.
1: Ah.
0: Agora eu percebi que a dor foi embora.
1: Sumiu!
0: Levantei com o bebê, falei, ué, mas cadê a dor?
1: A dor sumiu! É a própria glória, Jesus!
2: Eu estou muito surpreendida com o que o Senhor dessa obra faz. Porque domingo passado a gente trouxe uma mulher se arrastando aqui com depressão. A partir do momento que ela descobriu que estava com o coração inchado, né, com depressão, ficou de cama 15 dias, chegou a se arrastando. Estou dando esse testemunho que eu não estou me aguentando de alegria. Ela está liberta da depressão. Fez exame na segunda-feira, não deu mais nada. Eu estou trazendo pessoas aqui para ser curada, e é curada no dia, na hora, em nome de Jesus.
1: Eita, glória, vai poderosa.
3: Eu vinha lutando minha vida inteira para comprar uma casa, pagando aluguel. Na época, meus filhos eram pequenos, só eu trabalhava em casa. Aí, eu ouvia a palavra no rádio, eu buscava fé, eu orava bastante. E Deus operou através disso.
1: Através da rádio, Deus começou a operar na sua vida?
3: Deus começou a trabalhar e preparou a minha casa, eu já tenho a minha casa.
1: Ô, glória!
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0: programa da igreja.
1: Você ligava o rádio no programa da igreja?
0: A minha filha.
1: A sua filha?
0: Eu não tinha nem. Aí ela, mãe, vamos lá, vamos. Daí, domingo, a gente veio na hora de pedir para quem fumasse, né? Daí, eu vim aqui na frente e fui liberta. Eu fumava 37 anos.

0: Falcão é o cão mesmo. Aí eu tenho meu filho, meu pai falou, filha, para de fumar, eu não fazia por onde, falei, só se Deus me ajudar, porque eu não consigo parar. Eu tentei todas as maneiras, não consegui parar.
1: Você veio aqui, foi colocado aqui o Salmo 91. Foi nesse dia?
0: Foi esse dia. Aí antes de eu sair da minha casa, eu falei, eu vou, né? A minha filha me ligou, falou, mãe, nós vamos na igreja? Eu falei, vamos. Aí eu falei, eu fui pegar roupa para se trocar para vinho, eu falei, eu vou lá porque eu quero parar de fumar. E eu parei. Domingo eu não coloquei cigarro na boca.
1: Criou nojo.
0: Criei nojo.
1: Gente, domingo aqui, quarta-feira foi domingo também. Foi domingo. Eu sei que tem cigarro aí. Aí um menino doido tinha um cigarro, tirou do bolso, que esse também abusou o cigarro. E eu coloquei ela pra esperar. Ela. Foi?
0: Foi isso.
1: Deu ânsia de vômito. Depois daí sumiu o vício.
0: Sumiu o gosto de cigarro da minha boca. Eu não tenho nem cigarro, eu nem tenho.
1: É a própria glória e tapa na cara do diabo.
0: Estou com muita dor no corpo.

0: você na minha cabeça, chega em casa, toma remédio. Você me sinta queimado em nome de Jesus, que está através do inferno. Eu creio em nome de Jesus que eu já fui curar.
1: Em nome de Jesus.
0: Daí eu dormi, acordei na quinta-feira curada, sem nenhuma.
1: Acordou na quinta-feira curada.
0: Curada, não tinha mais nada.

0: chegar aqui hoje foi maluco. Cheguei atrasada, já estava cheia a igreja, fiquei lá pro lado de fora. Fiz até uma cara feita, estava com muita dor na
1: costas. Meu Deus.
0: Não estava nem aguentando o bebezinho. Sentei ali, fiquei, o pastor já começou a orar, né? Expulsando os demônios.
1: Isso.
0: E eu entrei, né, com dificuldade, não estava conseguindo nem pegar a criança
1: no
0: corpo.
1: Toda, minha filha.
0: Todo
1: o corpo todo.
0: As costas, as pernas, tudo.
1: Misericórdia,
0: Jesus. Não estava tentando ficar de pé com a criança.
1: Ô, Jesus.
0: Aí eu sentei ali, comecei a orar e repreender. Que se Jesus fizesse hoje um milagre, tirasse a dor da
1: minha
0: vida. Sentei aqui, orando, e agora eu percebi que a dor foi embora.
1: Subiu!

0: Agressão 11:27.
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Deus do céu, que Deus abençoe em nome do Senhor Jesus Cristo. Vamos orar, gente. Vamos falar com Deus. Mas antes de orar, quero te pedir, porque quem pede, recebe, né? Melhor pedir do que roubar. E quem não serve, quem não presta para dar, não presta também para receber. Quem não presta para amar, não presta para ser amado. Tá? Jesus diz, pede e vos dá. Uma boa medida, recalcada, sacudida, transbordante. Porque com a mesma medida que tu dá, tu será também medido. E nós estamos pedindo ajuda para manter essa rádio no ar. Ela é cara, você não sabe quantos mil nós paga por mês, amado. E nós estamos em alguns horários atrasados. Tá? Mas nós vamos pagar, pode ser, que nós vamos. É? Se não é você, é outro. Só que Deus é bom, Deus é justo. Ele deixa de me dar para aquele que não dá e dá para aquele que dá. Verdade é assim. Muitas pessoas invejam o que é dos outros porque tem preguiça de semear. Inveja as mexericas, a plantação dos outros, né? Porque o outro trabalhou para ter. Ele plantou, semeou. E é justo colher aquilo que planta. Então eu queria te pedir uma ajuda, meu irmão. Minha irmã, você pastor, pastora, não vista nessa terra. Porque o que você está dando aqui vai voltar para o seu ministério também, missionário. 100 vezes mais. Deus vai enviar também.

uma pessoa de longe para investir no teu ministério. Só que maior do que tu. Então, você muito que tu está dando, é uma semana que você está dando, semana de 100, 200, 50, tá? 300, eu não sei como você vai ajudar. Não, eu não sei. Só sei que nós pagamos aqui menos milhões por mês para manter essa rádio no ar. Menos milhões por mês. Não é 5 mil, não é 2 mil, não é 20 mil, não é 30 mil, não é 40 mil. É menos milhões que nós mantemos essa emissora no ar. Então, ajude, só essa semente, porque depois de muitos dias, tu acharás, tá bom? 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Pode ter certeza que Deus vai te favorecer, porque aquela viúva que deu a comida ao profeta Elias, a Bíblia diz que ela prosperou, não foi? Foi Eliseu, né? Foi Eliseu, a viúva, né? Viúva de Sarepta, né? Foi Elias mesmo? Então aqui, Elias, né? Ela, quando ela voltou lá, ela trouxe para o profeta pediu para ela, então ela chocou, Deus estava, tinha prosperado de uma forma que estava transbordando a farinha da panela e o azeite da botija. Deus, ele vai abençoar o seu comércio se você semear semente. Não é baganhar com Deus, não. É justiça. É justiça. Quer ver uma pessoa feliz contigo? Dá um presente para ela. Dá um presente para ela. Chega no aniversário e dá um melhor presente para aquela pessoa que vai ficar na cabeça dela. Poxa, aquela pessoa me deu o melhor presente. Não é verdade? É. Porque o presente diz a Bíblia que acalma a ira. O presente acalma a ira. Tá? Eu podia entrar nisso aqui agora sobre Jacó. Jacó fez um presente para o seu irmão Isaú. Isaú queria matar o seu irmão. E Jacó mandou um rebanho de gado de ovelha para Isaú. E quando Isaú perguntou, de quem são esses animais? Os vaqueiros de Jacó disse, olha, o teu irmão enviou isso aqui como presente para ti. A ira dele acalmou na hora. A ira dele acalmou na hora. Isaú estava com 400 anos para matar Jacó. Para matar Jacó, porque sabia que Jacó estava de volta para a terra dele. Quando você ajuda a obra de Deus, Deus, ele vai ver que você é uma pessoa justa e bondosa. E Deus vai prosperar o seu comércio, porque é Deus que manda os seus clientes. É Deus que faz chegar uma pessoa milionária para fechar um contrato contigo. É Deus que abre a porta. É Deus que fala o coração dos homens. E se você deixar Deus falar com você agora, Deus também vai falar com uma pessoa maior do que você que está ajudando essa obra. Você não vai perder para Deus. Deus não perde para comedor de feijão. Deus não perde para comedor de carne caipira igual eu. Deus não perde. 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Tá? 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Você vai abençoar esta obra em nome de Jesus. Vamos orar, pastora. Mas eu queria te passar também o contato do WhatsApp. Você que deseja a conta da igreja, a conta da lotérica, que você vai depositar na lotérica, né? Você deseja, anote aí também o meu WhatsApp para você dizer, o apóstolo, o bispo, o pastor, envia para mim a conta da lotérica pelo WhatsApp. Nós vamos enviar para você. Eu só te digo uma coisa. Não, os olhos de Deus vai passar sobre a terra e vai ver você fazendo alguma coisa para a obra dele. E Deus vai fazer aquilo que você não pode fazer. Lembra disso? Aquilo que você pode fazer, você pode, que é semear a semente. E aquilo que você não pode fazer, Deus vai fazer. Pode ter certeza, porque você pode dar uma semente. E Deus vai fazer essa semente gerar uma árvore. E dessa árvore, você vai se fartar dela. Tá? 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Vamos orar, minha filha. Vamos falar com Deus. Cadê o copo com água? Está tudo aí? Vamos falar.

tudo bem, você querido pai? Em nome do teu filho amado, Salvador Jesus Cristo, com a palavra diz que amanhã responderei a ele e te anunciarei coisas grandes e ocultas que não sabes. Nós não sabemos de coisas ocultas, só sabe. Porque tem uma bênção que está oculta dessa pessoa. Tem algo que essa pessoa gostaria de ter, está em oculto, essa pessoa não consegue ver. Mas o Senhor tem o poder de desvendar os olhos dela. O Senhor tem o poder de tirar a venda dos olhos dela. O Senhor tem o poder de fazer essa pessoa enxergar as bênçãos. Porque talvez essa pessoa só enxerga luta, dificuldades, batalhas espirituais, momentos difíceis. Mas o Senhor tem o poder, meu Pai, de realizar o sonho desta pessoa. Pai amado, Pai querido, eu vim a Ti, Senhor, para Te glorificar e Te exaltar. Oh, meu Pai, Tu és o meu amor. Tu és a minha ternura. Tu és a minha força. Tu és a razão de existir. Tu és tudo para mim, meu amado. Oh, meu querido Jesus, Deus poderoso, Deus de Israel, que sara as feridas, que cura os enfermos, e que limpa as enfermidades, e que sara e que coloca o nome no livro da vida. Meu Deus, eu quero te pedir, Senhor, que não seja demais, Senhor, eu sei que não é demais te pedir, porque todos nós vamos pedir ao Seu Senhor. Os homens já não nos dão mais ouvido, os homens são maus, audazes, perversos. Só quem pode nos ajudar é o Senhor. Só quem pode abençoar a nossa vida é o Senhor. É o Senhor que limpa o câncer. É o Senhor que tira a paralisia. É o Senhor que cura o diabetes. É o Senhor que cura as doenças que os médicos não conseguem curá-lo. Oh, meu Deus, é no teu nome que pedimos a tua proteção. É no teu nome que pedimos a tua guarda. Acampa, Senhor, os teus anjos em volta de nós, em volta dessa pessoa que está no trânsito, no caminhão, dirigindo. Essa pessoa que está com a angústia tão grande no peito, preocupada. Senhor, vai abrir essa porta, eu sei, se nós confiarmos. Se nós confiarmos, nós vamos conseguir passar por uma porta muito grande. O Senhor vai nos deleitar. O Senhor vai nos fazer provar dos menores. O Senhor vai nos fazer entrar na terra, o qual os gigantes estão lá dentro. Mas o Senhor colocou os gigantes lá dentro para construir para nós. Deus querido, Deus amado, o Senhor vai fazer o Senhor de qualquer um. O Senhor vai nos colocar na terra prometida, para que não leite mal. Se nós não desfalecermos, se nós não desacreditarmos, o Senhor vai nos dar aquilo que é perdurante nós. Meu Deus, em nome do Senhor Jesus Cristo, eu oro por esta criatura que está no centro de uma cama, de um hospital. Essa pessoa que está no centro de uma da medicina. Eu oro por ela agora. Essa pessoa que está devendo, não tem como pagar. O Senhor vai dar dinheiro, o Senhor vai abrir uma porta. Essa pessoa vai entrar em nome. Essa pessoa vai sair de todas as dúvidas. Eu sei, meu Deus. Eu sei que nenhum dos teus planos pode ser frustrado. O Senhor vai honrar. O Senhor vai fazer uma obra muito grande. Se assim nós crermos, se assim nós não duvidarmos, o Senhor vai vir sobre a terra, vai levar fila para o Senhor de todos para a justiça para os seus eleitos. Meu Deus, em nome do Senhor Jesus Cristo, eu repreendo essa fileza, essa tristeza, esse espírito de banda de perturbação, esse espírito do inferno, pelo poder de Deus, pelo poder do Espírito Santo, pelo poder de Deus, o Espírito de uma perdida. Saia desta casa, dessa mente. Eu não sou Satanás maldito que fala na mente dessa pessoa. Ela não vai conseguir. Você coloca obstáculos. Saia da mente, saia da alma. Saia do corpo dessa pessoa. Espíritos malditos que receberam a oferenda. Receberam o trabalho, receberam o torteiro. Receberam a catacumba. Receberam a porta do sanitário, comprar do sanitário. Receberam o trabalho, receberam o trabalho para levar para Deus e para destruir essa família. Eu não sei se você está me ouvindo, mas eu estou falando de você.
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Senhor, do Senhor Jesus Cristo, Pai, consagra esta água. Quando essa pessoa, meu Deus, beber desta água, ela seja fortalecida, abençoada, tocada pelo teu poder. Abençoe, meu Deus, esse currículo, essa peça de roupa. Quando essa pessoa, meu Deus, tocar nessa roupa, vestir o filho será liberto, o filho será tocado pelo teu Espírito, meu Deus. Abençoe agora a todos, é o que eu te peço, em nome do Pai, do Filho e do Espírito Santo de Deus.

0: Graças a Deus, beba da água, receba a bênção do Todo-Poderoso, eu vou beber da minha. Glória ao Pai, ao Filho e ao Espírito Santo de Deus, que Deus te ilumine, tá? Eu vou ficando por aqui, lembrando que nesse sábado nós teremos trabalho forte, trabalho de desmanche macumbaria, feitiçaria, expulsar o mal de perto de você, dos seus filhos, né? Você precisa da proteção. Se você não tem a proteção, aquilo que é bênção vira maldição. É, aquilo que é aquela viagem que parece ser uma bênção, vira uma tragédia, né? É, porque o diabo só vem para matar. E o diabo só entra e não tem brecha. A pessoa que não busca Deus tem brecha. A pessoa que não busca Deus, busca coisa ruim. Então, nesse sábado, às 9 da manhã, estaremos no jejum do sacrifício, expulsando todas as demandas, fazendo toda a obra do inferno, para você ser liberto em nome do Senhor Jesus Cristo. E às 4 da tarde, nós estaremos ali no mesmo horário, na rua 22, número 880, Jardim Paranabaíba, né? O bairro, né? O bairro ali, né? Deus abençoe e eu aguardo nesse sábado todos em nome de Jesus e a programação segue a nossa.
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1: 11:51.

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0: Eu só vou contar uma, viado de ter contado essa benção. Eu estou muito honrada que eu mandei essa benção. Porque eu queria ter grita com 4 meses.
1: Depois que a senhora chegou aqui,
0: depois que eu cheguei aqui,
1: o que Deus fez na tua vida, depois que a senhora chegou aqui na Igreja das Nações, na poderosa mão de Deus.
0: Além de que falou que Deus ia dar tudo novo para a gente,
1: lembra?
0: Da minha casa não tem nada, velho. Eu já consegui tudo que eu queria e eu não trabalho, que eu sou presentada. Eu queria reformar uma casa que eu tenho. Fundo, eu gastei 4 mil reais sem ter seu dinheiro, cada um deu seu dinheiro, eu reformei ela, ficou do meu sonho. Aí eu tenho outro salão, eu quis fazer um muro lá e eu gastei 5 mil, tudo exposto.

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2: Meio dia e 26.

Deus abençoe a vida de todos, em nome do Senhor Jesus, é na essência da fé. E nós estamos chegando por aqui, com certeza, para transmitir a sua vida, algo da parte de Deus, que vem para impactar e abençoar a sua vida, em nome do Senhor Jesus Cristo de Nazaré. Estamos aqui, com certeza, firmados na rocha inabalável, que é Jesus Cristo de Nazaré, trabalhando para promover mudanças à sua vida, à sua casa, em nome do Senhor Jesus. E pode ter certeza que se você estiver disposto a tentar a palavra direcionada à sua vida, ao seu coração, que Deus te passa, você vai ser mais do que abençoado, em nome do Senhor Jesus Cristo de Nazaré. No percurso desses dias, nós estamos aqui tudo ansiosos por coisas boas, viu? E ansiedade por problemas que acontecem na nossa vida, pelas coisas que acontecem, isso aí é ruim, nós não podemos aceitar de forma nenhuma. Mas quando é pelas coisas boas, quando o nosso coração está ansioso para receber a presença de Jesus, aí é diferente. Nós estamos vivendo dessa forma, aguardando o sábado, onde nós estamos vivendo o dia, na verdade, consagrado, né? De vivermos os sete milagres de Jesus, dia esse do qual você, a sua casa e a sua família não pode faltar na nossa igreja de forma nenhuma. Sábado, às 9 horas da manhã, como também às 16 horas da tarde, nós estaremos juntos, unidos na mesma fé, na mesma concordância, onde com certeza será maravilhoso e extraordinário que Deus vai fazer para abençoar as nossas vidas. Trabalhar um eixo de fé, do qual você, minha amiga, você, meu amigo, não pode faltar de forma nenhuma, porque Deus marcou esse dia para abençoar tu e a tua casa. Está precisando de mudança na sua vida espiritual, conjugal, financeira, na área da saúde? Então você é uma pessoa que Deus escolheu. Não estou falando que Deus chamou, não. Deus escolheu, apontou a dedo para você estar juntamente conosco. Você vai escolher o melhor horário para você estar juntamente conosco na nossa igreja, no nosso templo. O nosso endereço é Rua 22, número 880, bairro Paranaíba. Nós estaremos às 9 da manhã, a primeira concentração. A segunda concentração de fé às 16 horas da tarde. Você, minha amiga, você, meu amigo, não pode perder de forma nenhuma. Se você quer ser alvejado, abençoado pelas bênçãos do Senhor Deus, você não vai perder de forma nenhuma. Pastora, reprise aí, passa mais uma vez o endereço, os horários. Sábado, às 9 horas da manhã, uma hora de reunião. Trabalho objetivo na finalidade de te abençoar. E às 16 horas da tarde, às 4 da tarde, trabalho rápido, também objetivo, na finalidade de te abençoar e de te fazer viver o milagre. Prepara a sua casa, prepara a sua família. Se você tem conhecimento de alguém que está sofrendo, está doente, ou foi desenganado pela medicina, traga essa pessoa para ser abençoada. Nós vamos entregar o pão e a água consagrada. Preciso passar para você a referência bíblica da qual nós estamos vivendo, a fé de Êxodos 23 e 25. O Espírito Santo de Deus está convocando você. Tem até sido insistente, não é verdade, em trazer uma reprise de convocação sobre a tua vida, porque Deus tem pressa de te abençoar e antes de acabar.

0: terminar esse ano. Tenho certeza que não vai terminar esse ano de 2026 sem você receber a sua bênção ou viver o seu milagre. Tenho certeza disso. Porque Deus, Ele marcou você para te abençoar. Deus marcou a vossa pessoa para te fazer viver a maior bênção, para te fazer viver o maior milagre. Vai ter milagre se manifestando na sua vida. Cura interior, cura no teu corpo físico vai acontecer, porque Deus, Ele é mais do que fiel para cumprir nas nossas vidas, além daquilo que pedimos ou pensamos. Então, Deus quer você nesse recinto, porque Deus quer te abençoar. Agora seja forte, seja valente, seja corajoso, se disponha, saia da sua casa e venha buscar a bênção de Deus, porque com certeza Deus marcou esse encontro contigo nesse grande sábado dos sete milagres de Jesus para te abençoar. Então não perca, mais uma vez, lembrando a você, às 9 da manhã e às 4 horas da tarde, ali na rua 22, número 880, bairro Paranaíba. A glória de Deus espera por você.
1: O que aconteceu na vida de minha irmã? Então,

0: Glória a Deus. Estou feliz também, né, pastor? Porque depois que eu vim para cá, eu sinto muito bem aqui.
1: É?
0: Graças a Deus.
1: Amém.
0: Porque eu gosto muito da pregação daqui. É uma pessoa que fala a verdade. O meu esposo, ele, desde os 12 anos que ele usou droga, né? E nesses 20 anos, né, que a gente está no seu ministério, ele ficava numa situação assim, vai e vem. Vai para as drogas, vai para a igreja, fica bem um tempo, volta de novo e aquelas coisas assim para lá e para cá. E agora, para a glória de Deus, depois que a gente veio aqui, eu sinto ele diferente. Eu sinto que Deus já está trabalhando na vida dele. A glória de Deus.
1: Eita terra, diga a glória a Deus. É ele que faz. É as bênçãos do seu pai.
2: Eu e meu marido, a gente sempre teve vontade de trabalhar com aviário, sabe?
1: Com o quê, filha?
2: Com aviário.
1: Aviário.
2: Canja de trânsito.
1: A granja.
2: Isso.
1: Rapaz.
2: Aí, no começo do ano passado, apareceu uma oportunidade pra gente. Meu marido foi, conversou tudo, só que não deu certo. A partir daquele momento, eu disse, me volto com Deus. Eu falei assim, meu Deus, se Deus preparar dois aviários pra gente trabalhar, primeiro salário que eu pegar, eu vou dar R$1.000 na obra de cima. Depois de 4 meses após, eu já estava empregada.
1: Ai, tá, Deus.
2: Meu marido também. Apareceu essa oportunidade. O meu marido também assim, sabe? Ele não queria. Eu falei assim, pode ir, porque é do Senhor. Porque eu sabia após.
1: O voto, eu falei, escreva. Eu falei, tem um voto. Não teve dúvida.
2: Eu fiz o voto. Eu falei assim, pode ir, que é de Deus. Porque eu sabia o voto que eu tinha feito.
1: Com ele, meu Deus do céu.
2: Aí, apóstolo, ele foi, deu tudo certo. A gente está trabalhando. O primeiro salário que eu peguei, eu honrei meu voto aqui na casa do Senhor.
1: Abençoada, filha.
2: Abençoada.
1: O Espírito de Deus é fiel ou não é?
2: Sim, é fiel.
1: Para quem tem aliança com ele, ele é fiel.
2: Sim.
1: Está feliz?
2: Estou feliz, amor.
1: Vale a pena? Fazer prova?
2: Sim.
1: Aleluia. Então aplauda o nome do Senhor Jesus.

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0: Governador, 7h34.
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0: 16 dias, né? Lá em Rolândia. Daí eu estive aqui pela primeira vez na sexta-feira. E daí você me deu aquele copinho d'água para me levar.
1: Sim.
0: E colocasse um pouco na cabeça dele e dasse para ele tomar.
1: É.
0: Aí eu cheguei na minha casa, era uma meia-noite. Daí no sábado, meu marido foi e fez o que você pediu, né? Isso. Daí, e antes de sábado, na sexta, eu estive com meu filho o dia inteiro. O médico falou que ele ia ficar internado até quarta-feira que vem. E depois eu já tinha pedido um leito de psiquiatra para ele. Porque ele estava inconsciente, não conhecia mais ninguém, nem eu, que sou mãe dele, ele conhecia. Aí o médico já tinha
1: prescrito. Ele nem conhecia mais a senhora, não conhecia o seu filho?
0: Não, eu não conhecia ninguém. Eu não sabia se ele estava internado, eu não sabia o hospital, ele não sabia que eu era mãe dele, nem o pai dele, nem ninguém. Aí o médico falou, esse daí é caso de psiquiatria, né? Vou pedir um leito para ele se internar, porque ele está com problema na cabeça. Eu tive aqui na sexta, você me deu um copinho.
1: Esse?
0: Isso, esse mesmo. E pediu que a gente fizesse isso, levasse, ponhasse na cabeça e desse o resto para ele tomar. Aí meu marido fez no sábado. Aí meu marido teve no hospital 7 horas da manhã, já fez o que você mandou. Aí ele já estava conhecendo o pai dele e estava já sabendo que ele estava no hospital. Como o médico tinha falado que ele ia ficar vários dias internado para esperar um leito para ir para uma clínica psiquiatra, dali 2 horas o médico.

0: Ah, já tá em casa!
1: O pai tá emocionado aqui, ó.
0: Vem cá, o pai e a mãe, vem cá. A gente fica de perto agora, emocionando Jesus, que isso é forte demais. Gente do céu, aplauda Jesus, que é glória a Deus, gente. É pra ele, gente. Gente, se você obedecer o que sai desta porta, você vai ver o resultado na sua vida.

0: amém, amados? Olha o pai chorando, o pai está emocionado. Eu lembro deles aqui. Eu lembro. Hã?
1: Hoje é uma sexta-feira.
0: Olha o que Mateus é fiel, verdade? Até o diabo se laça mesmo. A morte tem que ser repreendida quando se obedece. Pai, por que tu está chorando?
2: Eu emociono demais, pelo meu filho. Eu estou muito feliz.
0: Tá? O senhor veio pela primeira vez aqui?
2: É, o senhor ligou um negócio de pinga, lá já tem muito. Nós estamos lutando por ele, mas já morreu, não gosto de falar com ele, não tem que lutar por ele.
0: Tem que lutar por ele.
2: Estou lutando.
0: Mas em cima de uma cama, os médicos não tinham mais jeito.
2: Não tinha mais jeito.
0: E o senhor chegou aqui, eu lembro que eu te dei essa água, não foi?
2: Foi.
0: E eu disse para o senhor fazer o trabalho por ele.
2: Foi, eu fiz.
0: Hã?
2: Fiz de manhã. E aí,
0: ele obedeceu.
2: Isso, e agora eu vi o Cristo, eu vi o Cristo. Cristo
0: fácil.
2: Ô, Israel, que é, eu sou caminhoneiro, eu sou bispo, eu sou você. Ô, Cielo,

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mas eu não tinha. Né? A barriga estava grande, crescendo, ainda bem que eu não corro do banheiro. Tinha uma bola só perdida de um lado para o outro. Né? Mas estava bem, né? Parecia que era uma criança. Né? Aí o senhor falou: eu só coloquei a mão e eu falei: senhor, tem misericórdia.

24 horas después, en el

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0: é essa igreja viva através da tua palavra que Deus te usou. A igreja foi o grande milagre da minha vida e eu tive muitas mudanças e fiz o que você sempre falou. Se não plantar semente, como que tem as coisas de Deus?
1: É verdade.
0: Eu toda a vida fui fiel de dízimo desde quando eu conheci. Votos e mais votos.
1: Aqui na igreja das nações.
0: Aqui na igreja das nações, eu era católico.
1: Olha lá.
0: A minha casa material, tudo novo, dízimo. Cozinha das reuniões, televisão,

criança depois de obedecer as palavras, para ajudar a primeira obra, para soltar para Deus, separar tudo que é de Deus. Eu pedi um carro, aí na semana que eu pedi resposta, ele quer passar meu balcão aí, aí eu estava no canto ali. O senhor falou assim: não, o presidente vai trocar o carro para esse dia. Mas, por honra e glória do Senhor, eu não quiser trocar, porque eu estou com outro. Aí eu vou vender e vou tirar a parte que é de Deus. Aí Deus afirma: ele não precisou vender outro carro e comprou um carro e vendeu um outro. É Deus. Se é o dom de prosperar, é dom. O dom de prosperar, você está acostumado. Filho, você falou que a casa você reformou aqui, porque foi tudo novo lá dentro. Tudo novo, que para mim, pelo que a gente vê, foi muito. Até a geladeira hoje nem põe a mão para mexer em nada, né? Porque essa geladeira tem sido mais difícil. Isso acontece, né? Mas, pois é, então, eu falo para quem quiser ouvir, mas eu ouço todo dia, mas primeiro faz

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